0: Nacional de Abastecimento. De acordo com a diretora de Política Agrícola e Informação da companhia, Nayara Andreoli Bittencourt, a queda no preço desses itens influencia o valor da cesta básica no país.
1: O custo da cesta básica caiu em 25 das 27 capitais pesquisadas pela Conab e alguns alimentos importantes na mesa dos brasileiros contribuíram para esse resultado. O café e o tomate tiveram queda em 23 capitais, o feijão carioca ficou mais barato em 19 e o açúcar em 16 capitais. Boa parte desses alimentos tem a queda relacionada ao aumento da oferta e ao avanço das safras desses produtos.
0: Pão francês e óleo de soja, por outro lado, registraram variações acima de 2%, de acordo com o levantamento da Conab. Os preços mais altos são explicados pelo aumento da demanda global por esses itens, além dos possíveis efeitos climáticos do El Niño sobre a safra 2026-2027. Reportagem Graziele Bezerra.
2: No dia do Cerrado, foram divulgados novos dados sobre o desmatamento.
3: A perda de vegetação nativa recuou 19% em agosto, segundo os alertas em tempo real do DETER.
2: Também foi assinada a portaria que identifica as áreas prioritárias do Cerrado para a segurança hídrica.
4: Segundo o maior bioma do Brasil, o Cerrado ocupa um quarto do território nacional e é a savana mais rica do mundo em biodiversidade. Situado sobretudo no Planalto Central, também tem papel fundamental na disponibilidade de água no país, como explica Humberto Lúcio Lima, diretor-presidente do Instituto Arvoredo, que atua na preservação do Cerrado.
5: É o bioma conhecido como caixa d'água do Brasil, por possuir 3 aquíferos, abastecer 8 das 12 bacias hidrográficas que nós temos e ter mais de 131 mil nascentes. Então é um bioma extremamente importante, não só para as mudanças climáticas, também como para a água potável no Brasil.
4: E um novo levantamento divulgado pelo governo federal mostrou que 51% de todo o território do Cerrado é considerado prioritário para a segurança hídrica do Brasil. Com base nisso, foi assinada uma portaria que cria um sistema de áreas prioritárias de recarga hídrica no Cerrado. Os dados das principais áreas estarão disponíveis para gestores, pesquisadores e população em geral. A medida visa identificar e proteger regiões estratégicas para manutenção dos recursos hídricos, como comentou o ministro do Meio Ambiente e Mudança do Clima, João Paulo Capobianco.
6: São vários estudos mostrando a redução da vazão nos principais rios do Cerrado. Esse dado das áreas prioritárias para recarga hídrica é algo absolutamente fundamental. Quando você apresenta com base sólida em dados científicos as áreas prioritárias, isso permite você organizar melhor os seus investimentos. É claro que todas são importantes, mas se nós temos recursos ainda não tão abundantes como gostaríamos, nós precisamos começar pelas áreas prioritárias.
4: Também nesta sexta-feira foram divulgados novos dados sobre o desmatamento no Brasil. Segundo informações do sistema DETER, Sistema de Detecção de Desmatamento em Tempo Real, do Instituto Nacional de Pesquisas Espaciais, os alertas de desmatamento no Cerrado caíram 19% em agosto, na comparação com o mesmo mês de 2025. A perda de vegetação nativa somou 238 quilômetros quadrados. Reportagem Gabriela Noronha.
3: O Ministério da Saúde confirmou 3 casos de sarampo em Tabatinga, no Amazonas.
2: Outros 2 foram confirmados em São Paulo, que já soma 32 pacientes esse ano.
3: O Brasil é considerado livre do vírus desde 2024, mas ainda registra casos esporádicos.
2: A vacinação é a principal forma de evitar a transmissão da doença. O imunizante é oferecido gratuitamente pelo SUS.
7: Após a confirmação nesta semana de 3 casos de sarampo no estado do Amazonas, o Ministério da Saúde intensificou as ações de vigilância na região. Os esforços são para interromper possíveis cadeias de transmissão do vírus. Os casos foram confirmados em Tabatinga, na fronteira entre Brasil, Colômbia e Peru. Os episódios ocorreram em pessoas que vieram da cidade de Alto Monte, no Peru, sem histórico de vacinação contra o sarampo. Além do Amazonas, o Ministério da Saúde mantém alerta para São Paulo, que registrou 32 casos neste ano, 2 pacientes confirmados esta semana. Medidas de vigilância sanitária e vacinação estão sendo tomadas e não há registro de circulação do vírus para além das cidades de Guarulhos, São Bernardo do Campo e a capital paulista, que registra 29 dos 32 casos. O Brasil é certificado como livre do vírus desde 2024, mas ainda registra casos esporádicos, principalmente relacionados à importação do vírus de outros países. O sarampo já foi uma das principais causas de mortalidade infantil em todo o mundo. A transmissão ocorre pelas vias aéreas, ao tossir, espirrar, falar ou respirar. A doença possui alto nível de contágio. Quando a pessoa é infectada, ela pode transmitir o vírus para 90% das pessoas próximas que não estejam imunes. A vacinação é a principal forma de evitar novos casos. Os imunizantes são oferecidos gratuitamente pelo SUS e integram o calendário nacional de vacinação para pessoas de 12 meses a 59 anos. Há 2 vacinas disponíveis no SUS para a proteção contra a doença: a tríplice viral, que protege contra sarampo, cachumba e rubéola, e a tetraviral, que além dessas 3, imuniza também contra a varicela. Edinaldo Júnior para a Voz do Brasil.
3: O PrevBarco, uma espécie de agência flutuante do INSS, leva serviços e informações de previdência social a comunidades isoladas do país.
2: Em setembro, a embarcação vai iniciar uma nova operação no Amapá.
3: Entre 28 de setembro e 9 de outubro, atenderá comunidades do arquipélago do Bailique. Depois segue para o município de Cutias, onde permanece até 23 de outubro.
2: Mas, antes de seguir para o Amapá, o PrevBarco estará em Chaves, no arquipélago do Marajó, no Pará, de 14 a 25 de setembro.
3: Não é necessário realizar agendamento prévio. O atendimento ocorre por ordem de chegada durante a permanência da embarcação em cada localidade.
2: Estudantes do ensino médio de todo o Brasil têm até 15 de setembro para se inscrever na primeira edição nacional da Olimpíada Nacional de Empreendedorismo.
3: O evento é individual e gratuito.
2: E os finalistas vão participar de uma imersão em empresas parceiras do projeto.
8: A competição começa no dia 18 de setembro com uma prova online de caráter diagnóstico. As questões envolvem raciocínio lógico, inovação e empreendedorismo com situações do cotidiano. Os 100 mil estudantes com melhor desempenho avançam para a segunda fase, marcada para 9 de outubro. Nessa etapa, a prova será dissertativa e os estudantes deverão desenvolver propostas de soluções e modelos de negócios. Os 100 melhores colocados no ranking nacional serão selecionados para a fase final. O secretário nacional de Inclusão Socioprodutiva, MEIS e Cooperativismo, do Ministério do Empreendedorismo, da Microempresa e da Empresa de Pequeno Porte, Danilo Cabral, disse que os finalistas participam de um curso intensivo de curta duração voltado ao aprimoramento dos projetos, desenvolvimento de produtos e elaboração de planos de negócio.
9: É linkar aqueles que estão na escola, que precisam identificar essa vocação, qualificar, formar para poder empreender, com esse mundo do trabalho. É o papel do ensino médio, é formar para a cidadania e formar para o mundo do trabalho. Essa imersão vai durar 3 dias, onde aí sim os alunos já terão que apresentar um produto, um plano de negócio, e disso sairá 27 finalistas.
8: Além das provas, a programação prevê atividades de formação para estudantes, professores e escolas participantes. A etapa nacional será realizada em Brasília no dia 10 de dezembro. As inscrições são gratuitas e podem ser feitas pela internet até 15 de setembro. O endereço é one.ufma.br. Com locução de Natália Koslick, reportagem Pablo Mundim.
3: O uso da biometria digital ou um reconhecimento facial já faz parte da vida das pessoas hoje em dia.
2: Seja para fazer uma transação bancária ou para acessar o gov.br, por exemplo, esse tipo de procedimento agiliza o acesso a serviços e informações, protegendo os dados dos usuários.
3: Vamos saber como esses dados são armazenados e que cuidados extras podem ser tomados no ambiente digital.
10: Fazer uma selfie, aquela foto de si mesmo, virou rotina não só para as redes sociais. Também é com ela que é possível acessar portarias de prédios, desbloquear o celular, abrir aplicativos bancários ou entrar no portal gov.br, por exemplo. A biometria facial e a digital, aquela que lê as impressões digitais, estão presentes no dia a dia do cidadão. A tecnologia confirma a identidade do usuário em segundos e cria uma camada extra de proteção. Laerte Peota de Melo, professor da Universidade de Brasília e especialista em cibersegurança, explica que há diferenças nos sistemas biométricos de acordo com a finalidade.
11: Tanto os bancos quanto sistemas assim, que a gente chama de sistemas críticos, eles têm um sistema biométrico muito mais eficiente. Ele é diferente do que a gente usa no celular, no nosso dia a dia. A biometria que você usa no celular é para acessar os seus dados que estão no seu aparelho. Então são sistemas bem diferentes.
10: A biometria digital analisa os padrões únicos dos dedos das mãos. Já o reconhecimento facial mapeia pontos e contornos do rosto, como a distância entre os olhos e o formato do queixo. No Brasil, a biometria é classificada como dado pessoal sensível pela Lei Geral de Proteção de Dados. As empresas são obrigadas a explicar o motivo da coleta, armazenar os dados de forma segura e excluí-los quando não forem mais necessários. Gustavo Henrique de Souto Silva, subsecretário de Planejamento e Tecnologia da Informação do Ministério das Comunicações, explica que essas informações são protegidas.
12: Quando a gente fala de segurança e as pessoas têm esse medo daquele dado vazar, é que esses dados, eles são muito bem protegidos, são criptografados. E assim, não é qualquer pessoa ou empresa que tem acesso a isso. E esses dados não é disponível, acessível de forma indiscriminada. Então, eles têm um controle de acesso.
10: E alguns procedimentos simples podem ajudar a proteger a identidade e os dados sensíveis no ambiente digital, como ativar a verificação em duas etapas em suas contas, usar um gerenciador de senhas para armazenar os dados e proteger o chip do seu celular nas configurações do telefone. Reportagem Luciana Colares de Holanda.
2: A identificação biométrica virou política nacional pelo Ministério de Portos e Aeroportos. O objetivo é modernizar o controle de acesso e ampliar a segurança nos sistemas de transporte do país.
3: A iniciativa padroniza o uso de tecnologias como reconhecimento facial e digital em aeroportos, portos, instalações portuárias e hidrovias.
2: E a biometria deixa o sistema nos aeroportos mais moderno, mas tem coisas que só dependem do ser humano para a viagem ser mais tranquila, como disciplina e educação.
3: Tumultos, brigas ou até mesmo piadinhas fora de hora em aeroportos ou aviões podem causar um verdadeiro transtorno para muitas pessoas, como atrasos de voos e até pousos de emergência.
2: Agora, os passageiros que não respeitarem as regras serão penalizados com multas altas e podem chegar a ficar proibidos de viajar por até um ano.
3: E para alertar os viajantes sobre essas mudanças, o Ministério de Portos e Aeroportos lançou a campanha Parece Exagero, é Segurança.
13: O passageiro indisciplinado é aquele que comete atos que violam e comprometem a segurança, a tranquilidade e a dignidade de outras pessoas. O analista de marketing João Gabriel Palhão conta que já presenciou um desses atos que provocou atrasos e estresse nos passageiros.
14: Vindo aqui para Brasília mesmo, eu presenciei isso com um caso de notebook. Desde o início do voo, a comissária já avisou, a hora que ela passava perto, o cara tirava, mas sempre voltava. Então foi o voo inteiro dando trabalho.
13: A campanha Parece Exagero, mas é Segurança foi motivada pelo aumento de episódios envolvendo passageiros indisciplinados a bordo das aeronaves e nos aeroportos do país. Segundo o Ministério de Portos e Aeroportos, o Brasil registrou 881 casos de indisciplina no transporte transporte aéreo entre janeiro e junho de 2026. Desse total, 154 episódios poderiam comprometer de forma grave a segurança operacional. A assistente social Maria Bezerra afirma que essas atitudes prejudicam muitas pessoas.
15: A gente pode perceber em vários voos problemas com um ou outro passageiro, ou uma ou outra também, que pensam que o umbigo dela fala por todo mundo, não é? Então eu acho que é bastante interessante a gente pensar que um voo com mais de 100 pessoas além de mim, todos têm direito. E uma pessoa não pode impedir o bem-estar das demais.
13: Além da campanha, a ANAC, Agência Nacional de Aviação Civil, definiu um conjunto de medidas para enfrentar situações que possam comprometer a segurança e o funcionamento das operações aéreas por causa de passageiros indisciplinados. Entre as punições estão a aplicação de multas, além de ter o direito de viajar suspenso por um ano. Como explica o superintendente de infraestrutura aeroportuária da Agência de Aviação Civil, Giovano Palma.
16: Então, há uma multa de até R$17.500 para os casos graves. São aqueles casos de agressão do pessoal do balcão de check-in, agressão do pessoal que faz o controle de segurança, ou também informação falsa de bomba. E ainda nós temos os casos gravíssimos, que são aqueles casos a bordo da aeronave, em que há, por vezes, uma agressão ao tripulante, em que inviabiliza esse tripulante de continuar trabalhando dentro da aeronave. E se um tripulante, ele acaba por uma agressão não podendo trabalhar, isso afeta a segurança, principalmente no momento de emergência, que além da multa, pode haver um impedimento de voar por até 6 ou 12 meses, né?
13: As novas medidas passam a valer a partir de 14 de setembro. Reportagem Cleide Lopes.
2: Para saber mais sobre a Resolução 800 da ANAC, que cria regras para atos de indisciplina, acesse pareceexagero.com.br.
3: Estudantes que ingressaram em cursos presenciais de licenciatura este ano já podem se inscrever no PEDMEIA Licenciaturas.
2: O prazo vai até o dia 19 de dezembro, enquanto houver vagas.
3: Podem participar estudantes que tiveram pelo menos 650 pontos no Exame Nacional do Ensino Médio, Enem, e foram matriculados por meio do Sisu, ProUni ou Fies.
2: A bolsa é de R$1.050 por mês durante todo o curso. Desse valor, R$700 podem ser sacados todo mês e R$350 ficam em poupança.
3: As inscrições devem ser feitas pela plataforma Freire no site freire.caps.gov.br.
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2: Hoje vamos viajar até o sertão do Nordeste, no interior do Piauí.
3: É na Serra da Capivara que encontramos a maior quantidade de arte rupestre no Brasil.
2: Além do valor histórico, por lá é possível fazer trilhas, escaladas, passeios de bicicleta e até voos livres.
18: Sinônimo de fofura e tranquilidade, a capivara virou febre mundial.
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18: Maria Luísa Fukushima Rodrigues, de 5 anos, é fã desse animal que vive perto de lagos e rios em várias partes do país.
20: Maria Luísa, qual é o seu bichinho preferido?
21: Capivara.
20: E por quê?
21: Porque eu gosto muito que ela me ensina a nadar, porque ela é bem fofinha.
18: Nas redes sociais, a capivara também virou fenômeno pop, com vídeos que mostram a rotina sociável dessas adoráveis criaturas.
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18: O sucesso é tanto que a capivara ganhou um dia mundial, comemorado na próxima segunda-feira. E no Brasil, a fama do bichinho não é diferente. E hoje, vamos conhecer o lugar que leva o nome da nossa estrela. No interior do Piauí, a arqueóloga Niede Guidon encontrou em 1979 um verdadeiro tesouro da história. Vestígios humanos de mais de 50 mil anos atrás. Mais de 1.300 sítios arqueológicos já foram catalogados na Serra da Capivara.
0: são pinturas rupestres que registram cenas de caça, rituais, danças e outras atividades do cotidiano de povos que viveram na região. E para preservar toda essa história, foi criado o Parque Nacional da Serra da Capivara, no meio da Caatinga brasileira. Em 1991, o local entrou para a lista de Patrimônio Mundial da Unesco. Quem conta a história do desenvolvimento do local é a arqueóloga e pesquisadora Gisele Felice.
1: A ideia era fazer com que tivesse alguma coisa que pudesse gerar renda, melhorar a qualidade de vida das pessoas e, ao mesmo tempo, preservar o patrimônio cultural, que seriam sítios arqueológicos com as pinturas rupestres, que são magníficas, e preservar o patrimônio natural.
0: E quem vai visitar, é bom saber que tem bastante coisa para ver, hein? Como disse o professor de geografia e guia turístico Wilke Amorim Lopes.
22: Ele tem vários atrativos. Nós temos cânions, nós temos a fauna, nós temos a flora, temos as pinturas rupestres, temos dois museus para proporcionar o turista, o visitante, a conhecer o Parque Nacional Serra da Capivara. Nós temos também fósseis da megafauna. Há 12 mil anos atrás, existia mais da megafauna, preguiça gigante, mastodonte, macrau. Temos dois museus para proporcionar o turista, o visitante, a conhecer o Parque Nacional Serra da Capivara. Nós temos também fósseis da megafauna. Há 12 mil anos atrás, existia mais da megafauna.

0: na escola, e agora ele pode ter a oportunidade de visitar as pinturas rupestres, ver esses rastros deixados há mais de 5, 10, 15, 50 mil anos pelo homem americano, e ele pode ver não só como foi descrito na sala de aula, mas pode ver em loco. Então, assim, para ele foi uma experiência única.
1: Ficou curioso? Para conhecer mais sobre a história do parque, que fica no meio da Caatinga, a visita está aberta todos os dias das 6 da manhã às 6 da tarde. Mas atenção, a entrada no parque só é permitida com guia credenciado do ICMBio. Tudo para proteger a biodiversidade do sertão e o legado das pinturas rupestres. Eu sou a Raquel Mariano e até a próxima viagem.
2: E na próxima sexta-feira, nós vamos celebrar o primeiro Dia Internacional das Cavernas, comemorado oficialmente em 13 de setembro. Até lá!
3: E essas foram as notícias do governo federal.
2: Fique agora com as notícias do Poder Judiciário e do Congresso Nacional. Boa noite, um bom fim de semana.
3: A gente volta na segunda-feira, uma boa noite.
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6: STF homologa planos estaduais contra violações de direitos no sistema prisional.
7: Telegram detalha ações contra desinformação em plano para eleições.
6: FGTS completa 60 anos neste mês.
7: Boa noite, eu sou Leandro Bezerra.
6: E eu sou Walter Lima.
7: STF confirma planos de reestruturação do sistema penitenciário de 14 estados.
6: Os demais estados e o DF tiveram os planos validados, mas com ressalvas. Carolina Chaves.
8: Em 2024, o STF homologou o Plano Pena Justa, que prevê medidas para enfrentar problemas históricos do sistema prisional. A partir dessas diretrizes, estados e Distrito Federal elaboraram planos locais. Agora, o Supremo também definiu como será feito o monitoramento das ações. Os tribunais de justiça terão que padronizar os procedimentos e monitorar o cumprimento das medidas previstas. Os corregedores gerais de justiça deverão acompanhar a execução dos planos com o apoio dos grupos de monitoramento e fiscalização do sistema carcerário. As informações deverão ser encaminhadas ao CNJ pelos comitês locais. Juízes corregedores de presídios e magistrados responsáveis pelas varas de execuções penais também poderão auxiliar na fiscalização.
7: Telegram apresenta plano de conformidade para as eleições.
6: A medida faz parte das ações do TSE para o combate da desinformação. Guilherme Firmino.
9: Segundo o plano, a plataforma poderá remover materiais potencialmente ilegais, restringir ou excluir contas em desacordo com o plano e usar marcadores para alertar os usuários sobre possíveis fraudes ou conteúdos falsificados. A plataforma também pode fazer a moderação de grupos, contas, bots e canais, através de denúncias ou por um sistema de detecção interna. A empresa deixa claro que as medidas abrangem apenas as funcionalidades públicas do serviço. As comunicações privadas permanecem protegidas e não são monitoradas.
7: Lei que criou o FGTS completa 60 anos no domingo, 13 de setembro.
6: O fundo foi criado em 1966. Larissa Batista.
10: Há 60 anos, o FGTS funciona como uma rede de proteção para quem trabalha. O empregador deposita todo mês e, sem descontar do salário, o valor em uma conta vinculada. Esse dinheiro pode ser sacado nas situações previstas em lei, mas é preciso ficar de olho. Cerca de 1,5 milhão de empregadores devem juntos 11 bilhões de reais em FGTS. Por isso, você deve prestar atenção e conferir os depósitos todo mês pelo aplicativo Meu FGTS.
7: Justiça recebe denúncia e ex-deputado TH Joias torna-se réu por corrupção.
6: A denúncia foi apresentada pelo Ministério Público Federal. Vanessa Pereira.
11: A denúncia contra o ex-deputado estadual TH Joias e outras 4 pessoas foi recebida pelo Tribunal Regional Federal da 2ª Região nesta semana. De acordo com o MPF, o esquema envolvia a ocupação de cargos públicos, o vazamento de dados policiais e a facilitação de vantagens ilícitas. Além da condenação pelos crimes imputados, o MPF requereu ao tribunal a manutenção das medidas cautelares pessoais e patrimoniais fixadas pela Justiça

0: Justiça. O tribunal manteve a prisão preventiva dos acusados, ordenou a transferência do ex-deputado para a penitenciária federal e deu aval ao compartilhamento de provas e uso de bens apreendidos.
1: Medida protetiva não pode impor à vítima de crime sexual o ônus de se afastar do acusado no trabalho.
2: Essa decisão é do ministro Antônio Carlos Ferreira, do STJ. Fátima Uchoa.
3: Inicialmente, a medida protetiva determinava que o acusado mantivesse distância mínima de 100 metros da vítima de crime sexual e não tivesse contato com ela, que trabalha na mesma instituição. Mas, devido à dinâmica profissional, o homem superior e hierárquico comparecia ao local de trabalho da mulher, o que a fazia se afastar das atividades para cumprir a ordem judicial. O ministro Antônio Carlos Ferreira ampliou a medida protetiva de urgência para proibir o investigado de ir ao local de trabalho da vítima. Segundo o ministro, a proteção legal não pode funcionar para obrigar a própria vítima a restringir atividades profissionais para não se encontrar com o investigado.
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1: A você uma boa noite.
2: Um bom fim de semana e até segunda-feira.
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6: Eu sou Humberto Pinheiro e estes são os destaques de hoje do Jornal do Senado, que começa agora. Projeto que autoriza trabalho com reciclagem a presos dos regimes fechado e semiaberto está pronto para votação. Sem aprovação pelo Congresso, 5 medidas provisórias perdem a validade. Congresso participa de campanha Setembro Amarelo de prevenção ao suicídio. Boa noite. Presos dos regimes fechado e semiaberto poderão trabalhar com reciclagem de materiais. É o que prevê um projeto que já foi aprovado pela Comissão de Meio Ambiente e agora está pronto para ser analisado pela Comissão de Constituição e Justiça. A proposta altera duas legislações para viabilizar o trabalho de pessoas presas na coleta e na reciclagem de materiais. Mais detalhes com o repórter César Mendes.
7: O projeto em análise na Comissão de Constituição e Justiça permite a participação de presos em atividades de limpeza urbana e de manejo de resíduos sólidos. Iniciativas que, segundo o autor, senador Sérgio Petecão, do PSD do Acre, vão contribuir para a ressocialização e para o desenvolvimento sustentável. O texto, aprovado pela Comissão de Meio Ambiente em junho, muda duas legislações para que isso seja possível. A Lei de Saneamento Básico, incluindo a possibilidade de que a triagem de resíduos seja realizada pelos condenados, e a Política Nacional de Resíduos Sólidos, para que o desenvolvimento de projetos de reciclagem por presos seja considerado como uma das iniciativas atendidas prioritariamente por linhas de financiamento público. O texto original previa ainda mudanças na Lei de Execução Penal, mas isso foi retirado da proposta sob a justificativa de que já existem normas legais que autorizam o funcionamento de oficinas de reciclagem nos presídios, como explicou o relator designado, senador Confúcio Moura, do MDB de Rondônia.
8: Devemos reconhecer que, pelo atual regulamento jurídico, não há vedação alguma para a implantação de oficina de reciclagem de resíduos sólidos nas unidades prisionais, já existindo, inclusive, experiência nesse segmento.
7: Se for aprovado na comissão e não houver recurso para a votação no plenário, o projeto seguirá para a Câmara dos Deputados.
6: Entre meninas de 15 a 19 anos, o Brasil registrou mais de 289 mil partos em 2023. O dado foi divulgado pelo Ministério da Saúde e alerta para a gravidez na adolescência. Para prevenir a gestação nessa faixa etária, o Senado analisa um projeto de lei que torna obrigatória a veiculação de campanhas educativas sobre a prevenção da gravidez na adolescência e os riscos físicos e mentais relacionados ao aborto. A divulgação deve ocorrer no rádio, na televisão, nas redes sociais, nos cinemas, nas lojas de aplicativos e em jogos eletrônicos voltados para adolescentes. A iniciativa já foi aprovada pela Comissão de Direitos Humanos, onde contou com parecer favorável da senadora Damares Alves, do Republicanos do Distrito Federal. Ela pontuou a importância de incluir também o público masculino nas ações de conscientização sobre a gravidez entre os adolescentes. Atualmente, a proposta aguarda a análise da Comissão de Assuntos Sociais.
9: Estudos apontam que campanhas que incluem os meninos e as meninas são mais eficazes, pois promovem uma cultura de responsabilidade compartilhada, empatia e respeito mútuo.
6: Sem aprovação pelo Congresso, cinco medidas provisórias acabaram perdendo a validade. Entre elas está a que trata do novo Desenrola Brasil, programa do governo federal voltado à renegociação de dívidas de pessoas físicas. Repórter Pedro Pincer.
10: Entre elas está a MP do novo Desenrola Brasil, programa do governo federal voltado à renegociação de dívidas de pessoas físicas. Os devedores que participassem do programa teriam o CPF bloqueado em plataforma de apostas de cota fixa no prazo de 12 meses após a assinatura do contrato de renegociação. Para o senador Paulo Paim, do PT do Rio Grande do Sul, essa exigência era acertada.
11: Quem já está endividado não pode ser empurrado para um ciclo ainda mais grave de perdas, especialmente em um ambiente como o das apostas online.
10: Também perderam validade quatro medidas provisórias editadas pelo governo para reduzir os impactos econômicos dos conflitos no Oriente Médio. Uma delas destinava 14 bilhões e meio de reais para financiar a compra de veículos como caminhões, ônibus e micro-ônibus.
6: A fachada do Congresso Nacional está com uma iluminação especial até domingo, em apoio ao Setembro Amarelo, campanha de prevenção ao suicídio. A ação acontece na semana em que o assunto foi debatido no Senado. Reportagem de Yasmin Rodrigues.
12: A iluminação especial amarela do Congresso reforça a campanha Setembro Amarelo, que busca reduzir o estigma e estimular a procura por ajuda. Um dos requerentes foi a senadora Damares Alves, do Republicanos do Distrito Federal, que nesta quinta-feira, 10 de setembro, data nacional de prevenção do suicídio, presidiu uma audiência pública sobre o assunto na Comissão de Direitos Humanos.
13: O Congresso Nacional está fazendo sua parte. Nós estamos aprovando leis todos os dias sobre o tema. Será que são só leis que nós vamos ter que construir ou nós vamos ter que fazer entregas de políticas públicas efetivas? Mas esse é um tema que não depende só do poder público.
12: Para quem precisa de apoio, o Centro de Valorização da Vida oferece atendimento gratuito e sigiloso pelo telefone 188, 24 horas por dia.
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15: Meu nome é Marta Garski, eu moro em Brasília e eu gostaria de saber por que nessas eleições serão escolhidos dois senadores.
14: Quem responde é o consultor legislativo Gilberto Guerzoni.
16: Marta, a nossa Constituição prevê que o Senado é renovado de forma alternada de um terço e dois terços. Então, a cada quatro anos, a gente elege senadores, alternadamente um senador e dois senadores, uma vez que cada estado e o Distrito Federal tem três senadores. Então, neste ano, nós vamos escolher dois senadores porque há renovação de dois terços da casa.
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6: E neste ano, fique atento. A votação é de dois senadores e serão dois votos para candidatos diferentes. Ou seja, é preciso escolher um candidato ou candidata, confirmar o voto e depois registrar o segundo voto para outro candidato. Se o eleitor digitar o mesmo número duas vezes, o primeiro voto será considerado válido, mas o segundo será anulado. E tem outro detalhe importante. Na eleição para senador, não é possível votar apenas no número número do partido. O voto precisa ser dado a um candidato. Se o eleitor digitar somente o número da legenda, o voto será considerado nulo. Para não esquecer os números, o eleitor pode levá-los anotados em um papel no dia da eleição. O primeiro turno será no dia 4 de outubro. E para ajudar o eleitor a se informar, o Senado Federal preparou uma página especial com informações sobre as eleições. O conteúdo está disponível em senado.leg.br/eleições. Edição de Paula Groba e trabalhos técnicos de Eliseu Caires. O Jornal do Senado fica por aqui. Acompanhe agora as notícias do Tribunal de Contas da União e da Câmara dos Deputados. Boa noite e um bom fim de semana.
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18: No dia 17 de setembro, o Tribunal de Contas da União realiza o workshop sobre golpes digitais que usam nome de órgãos públicos para enganar cidadãos. O encontro vai apresentar formas de prevenir e identificar fraudes, além de técnicas para retirar páginas e conteúdos falsos da internet. Os principais golpes em instituições públicas envolvem programas sociais falsos, fraudes em benefícios, cobranças indevidas e páginas falsas do gov.br. Os criminosos também usam e-mails, SMS e WhatsApp para enganar as vítimas. O workshop é voltado a profissionais e gestores da área de segurança da informação, tecnologia e comunicação, mas aberto a toda a população. A transmissão será pelo canal do TCU no YouTube às 15h. Saiba mais em tcu.gov.br.
17: TCU, fiscalização a serviço da sociedade.
19: Jornal Câmara dos Deputados. Deputados aprovam projetos para estruturar e incentivar o futebol feminino.
20: Câmara dá preferência a candidato afastado do convívio familiar no ProUni.
19: Povos tradicionais deverão autorizar empreendimentos em seus territórios.
20: Boa noite. Avança na Câmara projeto que prevê autorização dos povos tradicionais à realização de obras e empreendimentos em seus territórios. A repórter Silvia Munhato traz mais informações sobre a proposta.
21: A Comissão de Amazônia dos Povos Originários e Tradicionais da Câmara dos Deputados aprovou o projeto que exige consulta prévia e autorização de povos indígenas, quilombolas e outras comunidades tradicionais antes do licenciamento de obras e empreendimentos que possam afetá-los. Pela proposta, os povos e comunidades tradicionais terão acesso prévio às informações sobre o empreendimento e seus possíveis impactos, com prazo adequado para análise e manifestação. O texto prevê ainda que as regras da consulta sejam definidas em conjunto com os grupos potencialmente afetados, respeitando suas tradições, idiomas e formas próprias de organização social. Em caso de divergência entre os moradores impactados e o empreendedor, prevalecerá a decisão da população afetada. A relatora foi a deputada Célia Chacriabá, do PSOL de Minas Gerais.
22: Nós estamos protegendo com esse projeto o direito mais sagrado, também o território e também a prevenção da saúde. A instalação desses aterros contamina os lençóis freáticos, provoca a insegurança alimentar, nutricional e também o adoecimento da população, provocando um verdadeiro ecocídio. Nenhum empreendimento desse porte pode passar por cima da identidade e do bem viver de nossos povos.
21: A versão original do texto apenas proibia a instalação de aterros sanitários em territórios de povos e comunidades tradicionais. A relatora, no entanto, ampliou o alcance da medida para abranger qualquer empreendimento capaz de provocar impactos diversos sobre essas populações. A relatora afirmou que a legislação já garante a participação desses povos, mas essas consultas nem sempre são respeitadas. Por causa da alteração do texto, o deputado Capitão Alden, do PL da Bahia, requereu que o projeto também seja analisado pela Comissão de Desenvolvimento Econômico. Segundo ele, as mudanças afetam a segurança jurídica dos processos de licenciamento. A proposta que condiciona a realização de empreendimentos em terras indígenas à concordância desses povos ainda deve ser analisada pelas Comissões de Desenvolvimento Urbano e de Constituição e Justiça. Da Rádio Câmara de Brasília, Silvia Minhato.
17: Direitos Humanos.
0: Raimundo, PT do Rio de Janeiro, defende a aprovação de projeto que cria uma política nacional para a população em situação de rua. Relator da proposta, ele afirma que um dos objetivos é combater a aporofobia, definida como medo, rejeição ou distanciamento em relação às pessoas pobres.
1: Aporofobia é um termo que poucas pessoas talvez tenham familiaridade com ele, mas é pavor aos pobres, isso é temor aos pobres, medo dos pobres, quer dizer, distanciamento dos pobres. E nós sabemos que há muitas pessoas empobrecidas no nosso país, a população em situação de rua, na última contagem que temos, ela chega a quase 350 mil pessoas no Brasil, e são homens e mulheres, nossos irmãos e irmãs, que merecem ser respeitados e que têm direito aos direitos que qualquer cidadão brasileiro tem.
20: Raimundo pondera que a iniciativa busca não apenas assegurar direitos básicos, mas também promover uma mudança cultural que supere a aporofobia. O parlamentar reitera que quer garantir a dignidade da pessoa humana em todo o território nacional.
19: Segurança Pública.
0: Guilherme Derrite, do PP de São Paulo, defende a criação de regras para investigar crimes digitais e ampliar a cooperação entre órgãos públicos e plataformas. A ideia é compartilhar dados em casos de situação de emergência, como abuso sexual de crianças e adolescentes e maus tratos contra animais.
20: Guilherme Derrite também quer reforçar o combate aos crimes digitais com estruturas especializadas dentro das secretarias estaduais de segurança pública. O projeto do deputado estabelece regras de transparência para as plataformas e atualiza a legislação sobre a exploração sexual infantil na internet.
0: Sóstenes Cavalcante, do PL do Rio de Janeiro, apresentou o projeto que proíbe a venda de réplicas da carteira de identificação da pessoa com transtorno do espectro autista e de documentos semelhantes. Ele explica que o objetivo é evitar a fraude do documento de forma gratuita.
20: Sóstenes Cavalcante afirma que essa comercialização pode levar famílias a comprar documentos sem validade oficial, além de abrir espaço para o uso indevido de benefícios. O projeto do parlamentar prevê multa de R$1.000 a R$10.000, com valor dobrado em caso de reincidência.
0: Projeto de Luísa Erundina, do PSOL de São Paulo, determina que o crime de feminicídio nunca seja considerado crime militar. A deputada entende que esses casos devem ser julgados pela justiça comum, mesmo que o crime ocorra em quartéis ou envolva integrantes das Forças Armadas.
20: Luísa Erundina argumenta que o feminicídio é motivado pelo ódio e pela violência de gênero e não tem relação com a disciplina militar. Para ela, a medida garante que os acusados sejam julgados pelo tribunal do júri para evitar decisões corporativistas.
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0: Novas leis viabilizaram a Copa Feminina de 2027 e propostas aprovadas reforçam o protagonismo das mulheres no futebol. A reportagem é de José Carlos Oliveira.
1: A realização da Copa Feminina de Futebol e o fortalecimento do protagonismo das mulheres no esporte passam pelo Congresso Nacional. Deputados e senadores já aprovaram leis que viabilizam a competição prevista para 2027 e analisam várias propostas de incentivo permanente às jogadoras desde as divisões de base. Uma das leis, já em vigor, permite que as 8 cidades sedes da Copa deem isenção de ISS, Imposto sobre Serviços, para empresas envolvidas na organização do evento. Outra lei regulamenta direitos e deveres da União e da FIFA durante a Copa. A relatora do texto na Câmara, a deputada Gleisi Hoffmann, do PT do Paraná, destacou os reflexos positivos da competição para o Brasil.
2: Ao investir em um grande evento, cria empregos, estimula a economia do turismo e melhora a infraestrutura com o legado de obras. Contribuirá para o alcance de objetivos como viabilizar a entrega de infraestrutura esportiva e para esportiva e a fomentar a prática do futebol feminino em todas as regiões do Brasil.
1: A chamada Lei Geral da Copa Feminina traz regras sobre comércio nas áreas dos eventos, publicidade, exploração de marcas e imagens, concessão de vistos para trabalhadores estrangeiros, venda de ingressos, segurança pública e funcionamento de serviços durante a competição. A aprovação não foi unânime. O deputado Kim Kataguiri, do Missão de São Paulo, lembrou a Copa Masculina de 2014 para criticar o fato de o Brasil sediar outro evento da FIFA.
3: O discurso de que a Copa deixa infraestrutura, deixa legado, é falacioso. A gente já escutou essa balela, não deixou nada. A FIFA vem, saqueia o país e depois vai embora.
1: O Brasil participou de todas as 9 edições anteriores da Copa Feminina e tem a maior artilheira da competição, a alagoana Marta, com 17 gols em 22 jogos de 6 Copas. A Copa Feminina de 2027 será a primeira na América do Sul. Vai reunir 32 seleções entre 24 de junho e 25 de julho do ano que vem, com jogos em Belo Horizonte, Brasília, Fortaleza, Porto Alegre, Recife, Rio de Janeiro, Salvador e São Paulo. A Câmara ainda analisa vários outros projetos de lei para incentivar o futebol feminino. Os textos tratam de incentivos financeiros e superação da discriminação de gênero, entre outros temas. O deputado Marcos Braz, do PSDB do Rio de Janeiro, tem proposta com foco nas categorias de base.
4: Obriga que escolinhas de projetos de futebol financiados com dinheiro público federal ofereçam turmas femininas. Não dá mais para o Estado financiar projeto esportivo que só enxerga o menino. Se tem verba pública, tem que ter vaga para menina também. Assim que a gente forma a próxima Marta.
1: A ex-deputada Carla Aires, do PT de Santa Catarina, atualmente vereadora em Florianópolis, é autora de projeto de lei que cria o marco legal do futebol feminino. Da Rádio Câmara de Brasília, José Carlos Oliveira.
0: Homenagem.
5: A Câmara realizou sessão solene para a entrega da medalha do mérito evangélico Daniel Berg e Gunnar Wingren, por iniciativa de Raimundo Santos, do PSD do Pará. Ele lembra que 12 pessoas foram homenageadas com a medalha.
6: Então, o reconhecimento que a Câmara dá com essa medalha precisa reconhecer aquelas pessoas ou instituições que tiveram serviço de cunho evangelístico, mas com seus reflexos notadamente percebidos em favor da sociedade, levando não só o evangelho, mas levando a cidadania, a inclusão social, o apoio às pessoas desassistidas, onde o Estado às vezes não consegue chegar. É importante saber que essas igrejas não chegam sozinhas ali. Há líderes, há pastores, há pastoras, pessoas ou instituições que prestaram grande serviço de evangelização, mas que os reflexos alcançaram centenas, milhares, milhões de pessoas.
0: A sessão solene para a outorga da medalha do mérito evangélico Daniel Berg e Gunnar Wingren aconteceu em junho. Segundo Raimundo Santos, a escolha do mês é uma homenagem ao aniversário da Assembleia de Deus, fundada em 18 de junho de 1911, na cidade de Belém, no Pará.
7: Saúde.
5: A Câmara aprovou o projeto que obriga o acompanhamento em tempo real dos estoques de medicamentos do SUS. A reportagem é de Marcelo Larcher.
8: A Câmara dos Deputados aprovou o projeto que cria um sistema para acompanhar em tempo real o consumo, o abastecimento e o estoque de remédios e produtos do Sistema Único de Saúde, o SUS. O projeto, já aprovado pelo Senado, determina que o governo federal, estados e municípios devem manter em conjunto dados atualizados sobre a quantidade de produtos e medicamentos em estoque. Isso vai permitir um acompanhamento constante dos níveis de produtos à disposição, inclusive das farmácias populares. A administração do sistema será compartilhada entre os gestores federais, estaduais e municipais do SUS. A justificativa para o projeto foi um relatório do Tribunal de Contas da União que apontou falha do Ministério da Saúde no acompanhamento dos estoques de medicamentos usados durante a pandemia de Covid-19. A proposta foi aprovada de maneira simbólica pelo plenário da Câmara. Antes disso, o relator na Comissão de Seguridade Social e Família, deputado Luiz Lima, do Novo do Rio de Janeiro, disse que a criação de um sistema que possibilite a consulta aos estoques públicos de medicamentos e produtos para a saúde contribui para a eficácia e transparência da gestão. Mauro Junqueira, secretário executivo do Conselho Nacional de Secretarias Municipais de Saúde, o CONASENS, disse apoiar o controle de estoque, mas apontou problemas que precisam ser sanados para que haja um acompanhamento em tempo real. Ele explicou que o que foi acertado após o relatório do TCU foi a atualização diária dos dados na Base Nacional de Assistência Farmacêutica, o sistema atual, de modo que se saiba o nível de estoque relativo ao dia anterior. Para Mauro Junqueira, nem todos os municípios conseguem hoje fazer esse controle em tempo real.
7: Tem muitos municípios com dificuldade de conectividade, de infraestrutura. Além disso, o SUS gera diariamente um volume muito grande de dados que precisam ser armazenados, processados e integrados. CONASEMES, como a voz dos municípios no SUS, é totalmente favorável à transformação digital no SUS, mas para chegar ao controle em tempo real em todo o país, é preciso superar desafios importantes de conectividade, de infraestrutura e do subfinanciamento do Sistema Único de Saúde.
8: O projeto que cria um sistema para acompanhar em tempo real o consumo, o abastecimento e o estoque de remédios e produtos para a saúde no SUS será enviado para a sanção presidencial e já pode virar lei. Da Rádio Câmara de Brasília, com informações de Antônio Vital, Marcelo Larcher.
0: Paulo Soares, do Podemos de São Paulo, trabalha em projeto para atualizar a tabela do SUS e melhorar o financiamento de santas casas e hospitais filantrópicos. O deputado afirma que a defasagem nos valores pagos por procedimentos médico-hospitalares compromete o funcionamento dessas unidades.
9: São santas casas vivendo no sufoco, são hospitais filantrópicos à beira da falência, são irmandades tentando entregar a chave para a promotoria para ver o que se faz com aquilo, porque não há uma sustentabilidade financeira daquilo tudo. Como é que se sustenta hoje uma santa casa, um hospital filantrópico, sendo que alguns dos procedimentos prestados ali dentro estão com a tabela defasada perante o SUS há 20, 23 anos?
10: Paulo Soares defende revisões periódicas da tabela para que os hospitais não dependam de negociações políticas pontuais. Ele também aponta que a medida pode ajudar a descentralizar atendimentos, reduzindo deslocamentos de pacientes de cidades menores para polos regionais.
0: Economia. A Câmara aprovou o projeto que estabelece diretrizes para fortalecer a indústria brasileira com estímulos à inovação e à geração de empregos. Márcio Biolchi, do MDB do Rio Grande do Sul, apoia o texto que também busca reduzir a dependência de produtos e tecnologias estrangeiras.
10: Márcio Biolchi ressalta que entre as medidas previstas estão incentivos à produção nacional por meio de bens e serviços desenvolvidos no país. A proposta ainda reforça mecanismos de defesa da indústria brasileira diante de práticas comerciais consideradas prejudiciais no mercado internacional.
0: Delegado Caveira, do PL do Pará, apresentou o projeto para proteger consumidores que utilizam poços, cisternas ou outras fontes regulares de abastecimento de água. A proposta visa impedir que concessionárias obriguem esses usuários a desativar a fonte alternativa por existir rede pública disponível.
10: O texto de delegado Caveira também proíbe a cobrança de tarifa quando o serviço não é utilizado. De acordo com a proposta, nos imóveis abastecidos por fontes alternativas, a cobrança pelo esgoto deverá considerar o volume efetivamente medido ou outro método técnico de cálculo.
0: Transportes. Projeto de Fernando Monteiro, do PSD de Pernambuco, pune concessionárias de aeroportos por atrasos e falhas em serviços. A proposta autoriza a Agência Nacional de Aviação Civil, a ANAC, a aplicar sanções a concessionárias que descumprirem indicadores de qualidade em etapas como desembarque e restituição de bagagens.
10: Pelo texto de Fernando Monteiro, as penalidades variam de advertências e multas até a caducidade da concessão em casos graves. Para o congressista, a medida protege o passageiro e garante a eficiência no atendimento pós-pouso.
0: Educação. A Câmara aprovou a preferência no ProUni para candidatos afastados do convívio familiar. Conheça as medidas propostas com a repórter Paula Bittar.
11: A Comissão de Constituição e Justiça da Câmara aprovou uma proposta que dá prioridade em caso de empate na fase de pré-seleção do programa Universidade para Todos, o ProUni, a estudantes com histórico de afastamento do convívio familiar. O afastamento deverá ter sido motivado por negligência, discriminação, exploração, violência, crueldade ou opressão. O relator, deputado Roberto Duarte, do Republicanos do Acre, ressaltou que a proposta está alinhada a preceitos constitucionais, como o princípio da dignidade humana, o direito à educação como dever do Estado e o princípio da igualdade.
12: Esses jovens enfrentaram barreiras imensas até aqui. Garantir o acesso ao ensino superior é dar a eles a oportunidade de reconstruir suas histórias com dignidade e conquistar a independência financeira. A educação transforma vidas e quando formamos profissionais que superaram tantas adversidades, fortalecemos toda a nossa sociedade.
11: A proposta que dá prioridade em caso de empate na fase de pré-seleção do programa Universidade para Todos, o ProUni, a estudantes com histórico de afastamento do convívio familiar vem do Senado, onde já foi aprovada. Portanto, já pode seguir para a sanção presidencial, a menos que haja recurso para votação pelo plenário da Câmara. Da Rádio Câmara de Brasília, Paula Bittar.
10: Felipe Francischini, do Podemos do Paraná, pede que a Câmara, com o apoio do Tribunal de Contas da União, fiscalize a aplicação de recursos da merenda escolar em Grajaú, no Maranhão. A ideia é apurar possíveis irregularidades em uma licitação de mais de 12 milhões de reais.
0: Para Felipe Francischini, há indícios de entrega de alimentos antes da conclusão da licitação e um aumento de mais de 500% no valor do contrato em relação ao ano anterior. Ele defende ainda a identificação dos responsáveis e eventual ressarcimento ao erário, caso as irregularidades sejam confirmadas.
10: A Câmara analisa projeto que altera a Lei de Diretrizes e Bases da Educação para garantir aos pais ou responsáveis o direito prioritário de orientar a formação moral e ética dos filhos. Márcio Onaiser, do Solidariedade do Maranhão, explica que o objetivo é exigir que as escolas deem transparência sobre temas sensíveis.
0: O texto de Márcio Onaiser proíbe que escolas imponham conteúdos que contrariem as convicções familiares ou façam direcionamento ideológico. De acordo com o autor, a medida não cria censura, mas reforça a parceria e o diálogo entre a família e a escola.
10: Termina agora o Jornal Câmara dos Deputados, produzido pela Rádio Câmara, com trabalhos técnicos de Everson Urani e apresentação de José Carlos Andrade e Luciana Vieira. Uma boa noite para você.
0: Uma ótima noite. A Voz do Brasil está de volta na segunda-feira. Excelente fim de semana.
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1: Rádio Mundo Melhor FM, 22 horas.
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2: Mundo Melhor, 22:02.

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4: Mundo Melhor, 22:16.
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16: Mundo Melhor, 22:51.
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6: Mundo Melhor, 22:52.

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4: Rádio Mundo Melhor FM, 23 horas e 15 minutos.

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0: É quase sempre um livramento.
1: Quase sempre.
0: Senhoras e senhores, Gustavo Mioto, uma salva de palmas.
1: Gustavo, obrigado,
0: irmão.
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O anjo do Senhor anunciou a Maria e ela concebeu do Espírito Santo. Ave Maria, cheia de graças, o Senhor é convosco. Bendita sois vós entre as mulheres e bendito é o fruto do vosso ventre, Jesus. Santa Maria, Mãe de Deus, rogai por nós, pecadores, agora e na hora de nossa morte. Amém. Eis aqui a serva do Senhor, faça-se em mim segundo a vossa palavra. Ave Maria, cheia de graças, o Senhor é convosco. Bendita sois vós entre as mulheres, e bendito é o fruto do vosso ventre, Jesus. Santa Maria, Mãe de Deus, rogai por nós, pecadores, agora e na hora de nossa morte. Amém. E o Verbo se fez carne e habitou entre nós. Ave Maria, cheia de graças, o Senhor é convosco. Bendita sois vós entre as mulheres, e bendito é o fruto do vosso ventre, Jesus. Santa Maria, Mãe de Deus, rogai por nós, pecadores, agora e na hora de nossa morte. Amém. Rogai por nós, Santa Mãe de Deus, para que sejamos dignos das promessas de Cristo. Oremos. Infundi, Senhor, vos rogamos a vossa graça em nossos corações, para que nós, conhecendo pela anunciação do anjo a encarnação de Jesus Cristo, vosso Filho, por sua paixão e morte de cruz, cheguemos à glória da ressurreição. Pelo mesmo Cristo, nosso Senhor. Amém.

0: Louvado seja nosso Senhor Jesus Cristo, que a graça e a paz de Deus, nosso Pai, e de Jesus Cristo, nosso Senhor, estejam com todos vocês e seus familiares. Prezados radiovintes, hoje é sábado, dia 12 de setembro, e nós vamos meditar o Evangelho de Jesus Cristo segundo Lucas, capítulo 6, do versículo 43 ao 49. Naquele tempo, disse Jesus aos seus discípulos: não existe árvore boa que dê frutos ruins, nem árvore ruim que dê frutos bons. Toda árvore é reconhecida pelos seus frutos. Não se colhem figos de espinheiros, nem uvas de plantas espinhosas. O homem bom tira coisas boas do bom tesouro do seu coração, mas o homem mau tira coisas más do seu mau tesouro, pois sua boca fala do que o coração está cheio. Por que me chamais Senhor, Senhor, mas não fazeis o que eu digo? Vou mostrar-vos com quem se parece todo aquele que vem a mim, ouve as minhas palavras e as põe em prática. É semelhante a um homem que construiu uma casa, cavou fundo e colocou o alicerce sobre a rocha. Veio a enchente, a torrente deu contra a casa, mas não conseguiu derrubá-la, porque estava bem construída. Aquele, porém, que ouve e não põe em prática, é semelhante a um homem que construiu uma casa no chão, sem alicerce. A torrente deu contra a casa e ela imediatamente desabou. E foi grande a ruína dessa casa. Palavra da salvação. Amados radiovintes, a relação entre causa e efeito, o exemplo agrícola das árvores e seus respectivos frutos tem a ver com o tema do amor incondicional vivido e proposto por Jesus. Se não é possível uma árvore boa produzir mau fruto e uma árvore má produzir bom fruto, pois a essência e a natureza da árvore não podem mudar, no âmbito do discipulado e da comunidade de fé, a conversão da mente e do coração é possível, porque a sua essência veio de Deus e não foi criada para ser e agir mal. Chega-se à raiz do problema, divisões e incompreensões, que são frutos do que se passa no interior de cada discípulo e que se expressam por meio das boas ou más disposições, intenções, opções e tomadas de decisão. Os frutos bons ou maus poderiam ser comparados aos juízos emitidos a favor ou contra o próximo nas relações dentro e fora da comunidade de fé. Oremos. Ó Deus, olhai com bondade os que redimistes e adotastes como filhos e filhas. Concedei aos que creem no Cristo a verdadeira liberdade e a herança eterna. Por nosso Senhor Jesus Cristo, vosso Filho, na unidade do Espírito Santo. Amém. Meu abraço, amigo, que a bênção de Deus, Pai, Filho e Espírito Santo desça sobre todos vocês e permaneça para sempre. Fiquem com Deus e até daqui a pouco no programa Fé Católica.
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0: Amados irmãos, amadas irmãs, iniciamos o programa Fé Católica e a nossa catequese é sobre o papel de cada sacramento na Igreja. Na Igreja Católica, os sete sacramentos são sinais visíveis e eficazes instituídos por Jesus Cristo para transmitir a graça divina. Eles acompanham os fiéis em todas as etapas da vida e estão divididos em três categorias: iniciação cristã, cura e serviço. O papel de cada sacramento será detalhado a seguir. Sobre os sacramentos da iniciação cristã. O batismo é a porta de entrada para a igreja. Ele purifica do pecado original, insere o fiel na vida cristã e o torna filho de Deus. A confirmação ou crisma fortalece o batismo. Derrama os dons do Espírito Santo sobre o fiel, capacitando-o a testemunhar a fé e a defender o evangelho. A Eucaristia é o centro da vida cristã. O pão e o vinho consagrados são o corpo e o sangue de Cristo, que alimentam e transformam espiritualmente o fiel, fortalecendo a unidade da comunidade. Os sacramentos de cura. A penitência reconcilia o fiel com Deus e com a Igreja. Através do arrependimento do fiel e da absolvição do sacerdote, perdoa os pecados cometidos após o batismo. A unção dos enfermos oferece conforto espiritual, paz e força aos fiéis que se encontram em estado de saúde grave ou na velhice, podendo também trazer a cura física se for da vontade de Deus. Os sacramentos de serviço à comunidade e missão. A ordem consagra homens como ministros sagrados, diáconos, padres e bispos. Tem a missão de apacentar o povo de Deus por meio do ensino, da pregação e da celebração dos sacramentos. O matrimônio une um homem e uma mulher numa aliança perpétua. Santifica o casal, conferindo-lhes a graça necessária para viver o amor conjugal e a educação dos filhos. Meu abraço, amigo, a minha bênção. Fiquem com Deus e até o próximo programa.
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0: Amados irmãos, amadas irmãs, iniciamos a Novena do Bom Pastor. Sou Dom Félix, bispo da Diocese de Governador Valadares. Sou pastor dessa porção do povo de Deus da região do Vale do Rio Doce. É com alegria, então, que nós iniciamos em nome do Pai e do Filho e do Espírito Santo. Amém. Peçamos perdão. Senhor Jesus, bom pastor, tem compaixão de nós, porque somos pecadores. Não leves em conta as nossas faltas, mas concede-nos a graça de arrepender-nos dos nossos pecados. Converte-nos a ti. Não nos deixes pecar. Não nos deixes cair em tentação. Livra-nos do mal e perdoa todas as nossas culpas. Amém. Façamos o nosso agradecimento. Ó Deus, nosso Pai, nós te damos graças por todo o bem que nos fizeste até agora. Nós te agradecemos pelos imensos benefícios que concedeste a todos nós, seres humanos, e a todas as outras criaturas tuas que estão no céu, na terra e em todo o universo. Por teu Filho Jesus Cristo, Senhor nosso e bom pastor, a ti, nossa ação de graças, a honra e a glória, pelos séculos dos séculos e por toda a eternidade. Amém. Ouçamos a palavra de Deus. Eu sou o bom pastor. Conheço as minhas ovelhas e elas me conhecem. Assim como o Pai me conhece e eu conheço o Pai, e dou a minha vida pelas ovelhas. João 10:14. Meditemos a palavra de Deus.

Façamos agora a nossa intenção geral para alcançar a graça de perdoar as ofensas. Ó Deus de bondade, tu que não levas em conta nossas culpas, tu que perdoas a todos que te ofendem, dá-nos um coração manso e humilde, como é o coração de Jesus. Concede-nos a graça de perdoar sem restrições e sem medidas a todos que fazem o mal contra nós. Não permitas que caiamos na tentação de pagar o mal com o mal. Ensina-nos a amar nossos inimigos e a rezar com frequência pelo bem deles. Nós te pedimos por Cristo Senhor nosso. Amém. Façamos agora uma pausa para que no silêncio do nosso coração, com os olhos fixos na imagem do bom pastor, seja feito a ele o pedido de graças que desejamos receber dele por meio desta novena.

0: Oremos. Senhor Jesus, Filho de Deus e Filho de Maria, tu que és verdadeiro Deus e verdadeiro homem, tem piedade de nós. Senhor Jesus, tu que és o Cristo de Deus, tem piedade de nós. Senhor Jesus, tu que és o bom pastor, atende a nossa súplica. Rezemos uma Ave Maria, pedindo a nossa querida Mãe do Céu, que por intercessão dela, sejam recebidas as graças do bom pastor que dele esperamos obter. Ave Maria, cheia de graças, o Senhor é convosco. Bendita sois vós entre as mulheres, e bendito é o fruto do vosso ventre, Jesus. Santa Maria, Mãe de Deus, rogai por nós, pecadores, agora e na hora de nossa morte. Amém. Neste momento, nós vamos abençoar a água. Ó Deus Criador, nós te damos graças porque criaste a água para nos dar vida, saciar nossa sede, para lavar e refrescar nossos corpos, para molhar a terra e fazê-la produzir frutos que nos alimentam e sustentam. Nós te agradecemos pela água do batismo, pela qual tu nos purificas, a fim de que tenhamos uma vida limpa da sujeira do pecado e sem nenhuma mancha do mal. Nós te damos graças porque por Jesus Cristo, que ofereceu a uma mulher samaritana e continua oferecendo a todos nós a água viva, da qual quem beber nunca mais terá sede, tu sacias a sede de todos os seres humanos. Abençoa, ó Pai, esta água que colocamos em tua presença. Concede a todos que fizerem uso dela tua proteção e a cura de suas enfermidades. Assim como pela passagem dos hebreus pelas águas do Mar Vermelho, tu os libertaste da escravidão do Egito, a todos que usarem desta água, livra-os de todos os males. Nós te damos graças e te pedimos por Jesus Cristo, Senhor nosso. Amém. Façamos agora a nossa consagração ao bom pastor. Ó bom pastor, nós te consagramos toda a nossa vida. A ti confiamos nossas famílias e nossos amigos. Tudo que temos e tudo que somos entregamos a ti. Tu és a fonte da vida. De ti procedem a cura e a libertação de todos os males. Tu és nossa luz e salvação. Queremos ser tuas ovelhas e pertencermos para sempre ao teu rebanho, pois junto de ti encontramos acolhida, paz e segurança. De todos os temores, tu sempre nos livras. Em ti pomos toda a nossa esperança, pois quem em ti espera jamais será decepcionado. Bom e eterno pastor, seguindo a ti com fidelidade, sabemos que após nossa peregrinação neste mundo, seremos recebidos por ti no céu. Lá, conforme tua promessa, viveremos para sempre contigo e teremos a felicidade eterna. Amém. Rezemos juntos a oração que o Senhor nos ensinou, através da qual nós chamamos a Deus de Pai e nos comprometemos a viver como irmãos e irmãs. Pai nosso que estais nos céus, santificado seja o vosso nome. Venha a nós o vosso reino. Seja feita a vossa vontade, assim na terra como no céu. O pão nosso de cada dia nos dai hoje. Perdoai-nos as nossas ofensas, assim como nós perdoamos a quem nos tem ofendido. E não nos deixeis cair em tentação, mas livrai-nos do mal. Amém. Recebamos agora a bênção do bom pastor. Que o bom pastor nos olhe com amor, traga luz aos nossos olhos e serenidade para o nosso coração. Amém. Que o bom pastor nos abrace agora com ternura, de modo que sintamos o afeto do seu divino coração. Amém. Que o bom pastor seja nosso guia, nos faça conhecer sua estrada, nos conduza e conduza nossas famílias pelos caminhos da paz e da felicidade. Amém. Ao bom pastor, a honra, a glória e o louvor para sempre. Amém. Que a bênção de Deus, Todo-Poderoso e Rico em Misericórdia, Pai, Filho e Espírito Santo, desça sobre todos nós e permaneça para sempre. Amém. Fiquem com Deus.
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2: Rádio Mundo Melhor FM, 0 horas e 20 minutos.

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2: Marília. 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

Maio, beleza? Bom dia pra você, tudo bem? Cheguei, meu rei! Muito bem, a partir de agora nós estamos juntos, eu daqui e você daí, nessa manhã que promete, manhã maravilhosa, hein? É manhã de sabadão, hoje é sabadão, sabadabadu! Não tem prosa sertaneja, porque estamos no período, né? Aquele período aí que todo mundo tá falando do que pensa, né? Estamos vendo no período do horário eleitoral. E aí bagunçou, tem tudo, entendeu? Não tem como fazer prosa, não. Então, o pessoal não fala, não canta nada, não. Depois das 7h30, não dá pra cantar nada. Aí preferimos, né? Não tem. Mas é, graças a Deus que é só um mês, né? Se não tiver segundo turno, né? Se não tiver segundo turno, entendeu? E aí vai se... estaremos juntos aí na... depois que acabar aí, né? Primeiro, né? Primeiro de outubro. Se eu não me engano, acho que acaba aí o horário eleitoral no rádio e na TV. Aí se tiver segundo turno, aí volta de novo, né? Mais uns dias. Aí é só alegoria, só alegoria. Tá bom? Beleza, por então. Bom, 4 horas, 3 minutos.

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0: O Beleza Teodório Sambaio, pique de Goiás que você fala, né? Bom demais agora, 4:29, ainda César de Paulinho, meu endereço, meu onde para aí, saudades da minha terra de Marataízes. Bom, tá aí o Tião Carreiro e Pardinho também, Cantos da Natureza, bom dia pra você, bom dia, bom dia. Bom dia, neném. Bom dia.
1: É bom dia, né? Bom dia.
0: Bom, agora é 4:29, 4:29. Bom dia para quem tá ligado aqui do Rancho 97, rasgando aí a madrugada em nossa companhia. Hoje é sabadão. E aí, o que você vai fazer hoje, hein? Pois é, se preparar pra cavalgada amanhã, hein? Na nossa querida, né, Jampruca. Alô, Jampruca, o chapéu já tá no esquema, o chapéu e a bota já estão no esquema aí, viu? Chapéu e a bota, o cinto com fivele, partiu! Né, partiu aí, Jampruca, amanhã. Ô, beleza, hein? Até que enfim chegou o grande dia, né, menino? Pois é, o pessoal que tá aí na expectativa... Esperando lá aí. Um abraço pra vocês aí, viu? Um abraço pra todo mundo. Vai ser um prazer muito grande estar com vocês aí, viu? Onde a gente vai fazer o bonito, fazer do bom e do melhor pra vocês aí, porque vocês merecem. Bom, gente, olha aqui, o Bocardi mal entrou no SBT. Já pulou fora, já, ué? Ai, papai. Eu, hein? Pois é, eu já saio fora já. Pois é, já saio fora já. Ai. Deixa eu ver aqui. Saiu fora. O Bocardi, você sabe qual que é, né? O pessoal disse que deu, graças a Deus, quando ele saiu da Globo, porque ele era muito. Era muito encrenqueiro, entendeu? Diz que era. Era muito encrenqueiro. Então aí. Tipo aquele pessoal, né? Que acho que é melhor do que todo mundo, né? Pois é, aí. Aí é. Agora, o apresentador é Rodrigo Bocardi, deixou o SBT em setembro, né, de 2026. Apenas 39 dias após a sua estreia no comando do telejornal. Também ninguém para aqui do SBT também, não, né, menina? A pessoa mal estreia, daí a pouco, tá fora de novo, já sai, já vai saber, cadê fulano? Ah, saiu fora, pediu demissão, foi demitido, né? Tá assim agora, né? Os canais não estão conseguindo emplacar um programa ou um jornalista ali que, entendeu? Fora os que já estão, né? Já quase se aposentando aí. Então, após repercussão, né, de denúncias de suposta extorsão envolvendo prefeituras paulistas e sua iniciativa privada, né, a Boca TV, então ele, né, sai fora aí. 39 dias, hein? Só 39 dias. Então, motivos da saída do Bocardi. O Bocardi era da Globo, né? Apresentava o Bom Dia. Bom dia. Bom dia, cidade, sei lá. Bom dia, Brasil. Então, a acusação é de extorsão, olha só, hein? O ex-secretário de Tecnologia e Comunicação da Embu, né, das Artes, Jones, né, Donizete, publicou um vídeo

0: acusando o jornalista ligado ao SBT, é indicado e identificado, né, como Bocage, de exigir pagamentos de prefeituras em troca de cobertura jornalística favorável, tá? E de ameaçar e divulgar matérias negativas caso os acordos não fossem aceitos. Olha só que coisa, hein? Aí é negativa, né? Negativa e defesa. Bocage negou veementemente nessas acusações, alegando ser vítima de perseguição e afirmando, né, que os acordos de sua empresa, Boca TV, com gestões municipais, eram estritamente de publicidade institucional e também de caráter local. Aí o posicionamento do SBT. Ora, a emissora declarou que não encontrou provas ligando aí o profissional a irregularidades, né? Com base aí nas análises internas. Mas aceitou a decisão do jornalista de reincidir completamente o contrato para dedicar-se integralmente aos seus próprios negócios. É isso aí, né, menina? Tem uma repercussão muito grande, né? Entendeu? Tem uma repercussão muito grande, muito grande. O Bocardim. Tanto é a saída anterior, né? Ele estava na Rede Globo. Inclusive ocorreu dia 30 de janeiro de 2025, quando o jornalista foi demitido por justa causa, sob a justificativa oficial de descumprir normas éticas do jornalismo, após 25 anos de casa. Né? Detalhes aí dos bastidores, né? O que aconteceu? Bom, investigação e compliance, né? Compliance. O que é isso? Não sei. Então, o desligamento foi recorrente, recomendado, né, pelo setor de compliance, né, da emissora. Então, na ocasião, a Globo divulgou uma nota, né, sucinta, afirmando que a empresa não comenta decisões, né, de compliance. Eu não sei o que é isso, não. Eu vou pesquisar o que é compliance. E não especificou abertamente as violações de formas detalhadas, né? Aí vai falando porque que saiu da Globo, aquela coisa toda. Quando começa assim, fica igual o Datena também, né? O Datena já passou pela Globo, passou pela Band, né? SBT, né? E agora tava na RedeTV, saiu da RedeTV, já foi pro... E não para também não, né? Não para também não. Desse jeito. Bom, 4 horas e 35 minutos.
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Alô, Fábio de Jampruga, bom dia, meu amigo Fábio de Jampruga. Tá ligadão com a gente todos os dias. Valeu, meu amigo. Um abração pra você, viu? Pra todos aí de Jampruga. Um grande abraço. Jampruga foi docente, né? Isso ao lado do Tabocal, né? Matheus Amado, Campanário. Bom dia pra todos.

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aí, América! América, um abraço pra vocês aí, Estados Unidos, ouvindo a gente. Bom dia pra todo mundo aí. Bom dia, meu amigo Fábio, Fábio Gianpluca, com o que ó, Lobão. Pedindo pra tocar aqui, ó, nós estamos aguardando vocês, só que não é comitiva, não, é caravana, viu? O pessoal tá falando comitiva, né? Eu vi lá num vídeo lá no Instagram, o pessoal lá do Gianpluca falando, né? Comitiva do Lobão, não é comitiva, né? Caravana, tá bom? É nóis. Ai, beleza, hein? Bom, hora certa, 5:08, meu amigo Amarildo, bom dia, Amarildo, em Boston, nos Estados Unidos, tá ligadão com a gente, valeu, Amarildo, gente boa. Murilo Fabrino também tá sintonizado aí, o Isaac, bom dia, Isaac, bom dia, Antônio de Campanário, bom dia, Campanário, bom dia também, o Juventino Chaves, valeu, é muita gente ouvindo a gente. Edivaldo Limpo também tá sintonizado aí, valeu.

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0: Adivaldo Olimpo também, Moreira, bom dia pra todos vocês. Obrigado aí pela companhia, tá bom?
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9: Gente, agora são 5 horas e 33 minutos. 5 e 33, né? Bom dia. Olha aqui, gente. Maior rede de supermercados.

mercados do Brasil fecha 28 lojas e demite 6 mil funcionários em vários estados, viu? É, menino, que coisa, hein? Imagina aí. Então aqui uma das maiores, né, redes de supermercados do Brasil passou por uma forte reorganização e reduziu parte, né, importante de sua estrutura em diferentes estados. Em poucos meses, a companhia fechou 28 lojas e demitiu seu quadro, né, seu quadro em mais de 6 mil funcionários, tá? A mudança atingiu principalmente operações das regiões norte e noroeste, entendeu? Que coisa é minha, né? Imagina. Pois é, aqui em Valadares mesmo a gente vê, né, um tanto de loja, né? Loja também que se passa aí, você vê, aluga-se, tanto de aluga-se, entendeu? É, menino, tá bonito não, o cenário não tá bonito não, viu? Bom, 5h34, 5h34. Então a rede responsável pela reorganização é o Grupo Mateus, né? Gigante do varejo alimentar, que ocupa a terceira posição entre as maiores empresas do setor no Brasil.

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O anjo do Senhor anunciou a Maria, e ela concebeu do Espírito Santo. Ave Maria, cheia de graças, o Senhor é convosco. Bendita sois vós entre as mulheres, e bendito é o fruto do vosso ventre, Jesus. Santa Maria, Mãe de Deus, rogai por nós, pecadores, agora e na hora de nossa morte. Amém. Eis aqui a serva do Senhor, faça-se em mim segundo a vossa palavra. Ave Maria, cheia de graças, o Senhor é convosco. Bendita sois vós entre as mulheres, e bendito é o fruto do vosso ventre, Jesus. Santa Maria, Mãe de Deus, rogai por nós, pecadores, agora e na hora de nossa morte. Amém. E o Verbo se fez carne e habitou entre nós. Ave Maria, cheia de graças, o Senhor é convosco. Bendita sois vós entre as mulheres, e bendito é o fruto do vosso ventre, Jesus. Santa Maria, Mãe de Deus, rogai por nós, pecadores, agora e na hora de nossa morte. Amém. Rogai por nós, Santa Mãe de Deus, para que sejamos dignos das promessas de Cristo. Oremos. Infundi, Senhor, vos rogamos a vossa graça em nossos corações, para que nós, conhecendo pela anunciação do anjo a encarnação de Jesus Cristo, vosso Filho, por sua paixão e morte de cruz, cheguemos à glória da ressurreição. Pelo mesmo Cristo, nosso Senhor. Amém.

0: Louvado seja nosso Senhor Jesus Cristo. Que a graça e a paz de Deus, nosso Pai, e de Jesus Cristo, nosso Senhor, estejam com todos vocês e seus familiares. Prezados radiovintes, hoje é sábado, dia 12 de setembro, e nós vamos meditar o Evangelho de Jesus Cristo segundo Lucas, capítulo 6, do versículo 43 ao 49. Naquele tempo, disse Jesus aos seus discípulos: não existe árvore boa que dê frutos ruins, nem árvore ruim que dê frutos bons. Toda árvore é reconhecida pelos seus frutos. Não se colhem figos de espinheiros, nem uvas de plantas espinhosas. O homem bom tira coisas boas do bom tesouro do seu coração, mas o homem mau tira coisas más do seu mau tesouro, pois sua boca fala do que o coração está cheio. Por que me chamais Senhor, Senhor, mas não fazeis o que eu digo? Vou mostrar-vos com quem se parece todo aquele que vem a mim, ouve as minhas palavras e as põe em prática. É semelhante a um homem que construiu uma casa, cavou fundo e colocou o alicerce sobre a rocha. Veio a enchente, a torrente deu contra a casa, mas não conseguiu derrubá-la, porque estava bem construída. Aquele, porém, que ouve e não põe em prática, é semelhante a um homem que construiu uma casa no chão, sem alicerce. A torrente deu contra a casa e ela imediatamente desabou. E foi grande a ruína dessa casa. Palavra da salvação. Amados radiovintes, a relação entre causa e efeito, o exemplo agrícola das árvores e seus respectivos frutos tem a ver com o tema do amor incondicional vivido e proposto por Jesus. Se não é possível uma árvore boa produzir mau fruto e uma árvore má produzir bom fruto, pois a essência e a natureza da árvore não podem mudar, no âmbito do discipulado e da comunidade de fé, a conversão da mente e do coração é possível, porque a sua essência veio de Deus e não foi criada para ser e agir mal. Chega-se à raiz do problema, divisões e incompreensões, que são frutos do que se passa no interior de cada discípulo e que se expressam por meio das boas ou más disposições, intenções, opções e tomadas de decisão. Os frutos bons ou maus poderiam ser comparados aos juízos emitidos a favor ou contra o próximo nas relações dentro e fora da comunidade de fé. Oremos. Ó Deus, olhai com bondade os que redimistes e adotastes como filhos e filhas. Concedei aos que creem no Cristo a verdadeira liberdade e a herança eterna. Por nosso Senhor Jesus Cristo, vosso Filho, na unidade do Espírito Santo. Amém. Meu abraço, amigo, que a bênção de Deus, Pai, Filho e Espírito Santo desça sobre todos vocês e permaneça para sempre. Fiquem com Deus e até daqui a pouco no programa Fé Católica.
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0: Amados irmãos, amadas irmãs, iniciamos o programa Fé Católica e a nossa catequese é sobre o papel de cada sacramento na Igreja. Na Igreja Católica, os sete sacramentos são sinais visíveis e eficazes instituídos por Jesus Cristo para transmitir a graça divina. Eles acompanham os fiéis em todas as etapas da vida e estão divididos em três categorias: iniciação cristã, cura e serviço. O papel de cada sacramento
3: será detalhado a seguir. Sobre os sacramentos da iniciação cristã. O batismo é a porta de entrada para a igreja. Ele purifica do pecado original, insere o fiel na vida cristã e o torna filho de Deus. A confirmação ou crisma fortalece o batismo. Derrama os dons do Espírito Santo sobre o fiel, capacitando-o a testemunhar a fé e a defender o evangelho. A Eucaristia é o centro da vida cristã. O pão e o vinho consagrados são o corpo e o sangue de Cristo, que alimentam e transformam espiritualmente o fiel, fortalecendo a unidade da comunidade. Os sacramentos de cura. A penitência reconcilia o fiel com Deus e com a Igreja. Através do arrependimento do fiel e da absolvição do sacerdote, perdoa os pecados cometidos após o batismo. A unção dos enfermos oferece conforto espiritual, paz e força aos fiéis que se encontram em estado de saúde grave ou na velhice, podendo também trazer a cura física se for da vontade de Deus. Os sacramentos de serviço à comunidade e missão. A ordem consagra homens como ministros sagrados, diáconos, padres e bispos. Tem a missão de apacentar o povo de Deus por meio do ensino, da pregação e da celebração dos sacramentos. O matrimônio une um homem e uma mulher numa aliança perpétua. Santifica o casal, conferindo-lhes a graça necessária para viver o amor conjugal e a educação dos filhos. Meu abraço, amigo, a minha bênção. Fiquem com Deus e até o próximo programa.
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0: Amados irmãos, amadas irmãs, iniciamos a Novena do Bom Pastor. Sou Dom Félix, bispo da Diocese de Governador Valadares. Sou pastor dessa porção do povo de Deus da região do Vale do Rio Doce. É com alegria, então, que nós iniciamos em nome do Pai e do Filho e do Espírito Santo. Amém. Peçamos perdão. Senhor Jesus, bom pastor, tem compaixão de nós, porque somos pecadores. Não leves em conta as nossas faltas, mas concede-nos a graça de arrepender-nos dos nossos pecados. Converte-nos a ti. Não nos deixes pecar. Não nos deixes cair em tentação. Livra-nos do mal e perdoa todas as nossas culpas. Amém. Façamos o nosso agradecimento. Ó Deus, nosso Pai, nós te damos graças por todo o bem que nos fizeste até agora. Nós te agradecemos pelos imensos benefícios que concedeste a todos nós, seres humanos, e a todas as outras criaturas tuas que estão no céu, na terra e em todo o universo. Por teu Filho Jesus Cristo, Senhor nosso e bom pastor, a ti, nossa ação de graças, a honra e a glória, pelos séculos dos séculos e por toda a eternidade. Amém. Ouçamos a palavra de Deus. Eu sou o bom pastor. Conheço as minhas ovelhas e elas me conhecem. Assim como o Pai me conhece e eu conheço o Pai, e dou a minha vida pelas ovelhas. João 10:14. Meditemos a palavra de Deus.

Façamos agora a nossa intenção geral para alcançar a graça de perdoar as ofensas. Ó Deus de bondade, tu que não levas em conta nossas culpas, tu que perdoas a todos que te ofendem, dá-nos um coração manso e humilde, como é o coração de Jesus. Concede-nos a graça de perdoar sem restrições e sem medidas a todos que fazem o mal contra nós. Não permitas que caiamos na tentação de pagar o mal com o mal. Ensina-nos a amar nossos inimigos e a rezar com frequência pelo bem deles. Nós te pedimos por Cristo Senhor nosso. Amém. Façamos agora uma pausa para que no silêncio do nosso coração, com os olhos fixos na imagem do bom pastor, seja feito a ele o pedido de graças que desejamos receber dele por meio desta novena.

0: Oremos. Senhor Jesus, Filho de Deus e Filho de Maria, tu que és verdadeiro Deus e verdadeiro homem, tem piedade de nós. Senhor Jesus, tu que és o Cristo de Deus, tem piedade de nós. Senhor Jesus, tu que és o bom pastor, atende a nossa súplica. Rezemos uma Ave Maria, pedindo a nossa querida Mãe do Céu, que por intercessão dela, sejam recebidas as graças do bom pastor que dele esperamos obter. Ave Maria, cheia de graças, o Senhor é convosco. Bendita sois vós entre as mulheres, e bendito é o fruto do vosso ventre, Jesus. Santa Maria, Mãe de Deus, rogai por nós, pecadores, agora e na hora de nossa morte. Amém. Neste momento, nós vamos abençoar a água. Ó Deus Criador, nós te damos graças porque criaste a água para nos dar vida, saciar nossa sede, para lavar e refrescar nossos corpos, para molhar a terra e fazê-la produzir frutos que nos alimentam e sustentam. Nós te agradecemos pela água do batismo, pela qual tu nos purificas, a fim de que tenhamos uma vida limpa da sujeira do pecado e sem nenhuma mancha do mal. Nós te damos graças porque por Jesus Cristo, que ofereceu a uma mulher samaritana e continua oferecendo a todos nós a água viva, da qual quem beber nunca mais terá sede, tu sacias a sede de todos os seres humanos. Abençoa, ó Pai, esta água que colocamos em tua presença. Concede a todos que fizerem uso dela tua proteção e a cura de suas enfermidades. Assim como pela passagem dos hebreus pelas águas do Mar Vermelho, tu os libertaste da escravidão do Egito, a todos que usarem desta água, livra-os de todos os males. Nós te damos graças e te pedimos por Jesus Cristo, Senhor nosso. Amém. Façamos agora a nossa consagração ao bom pastor. Ó bom pastor, nós te consagramos toda a nossa vida. A ti confiamos nossas famílias e nossos amigos. Tudo que temos e tudo que somos entregamos a ti. Tu és a fonte da vida. De ti procedem a cura e a libertação de todos os males. Tu és nossa luz e salvação. Queremos ser tuas ovelhas e pertencermos para sempre ao teu rebanho, pois junto de ti encontramos acolhida, paz e segurança. De todos os temores, tu sempre nos livras. Em ti pomos toda a nossa esperança, pois quem em ti espera jamais será decepcionado. Bom e eterno pastor, seguindo a ti com fidelidade, sabemos que após nossa peregrinação neste mundo, seremos recebidos por ti no céu. Lá, conforme tua promessa, viveremos para sempre contigo e teremos a felicidade eterna. Amém. Rezemos juntos a oração que o Senhor nos ensinou, através da qual nós chamamos a Deus de Pai e nos comprometemos a viver como irmãos e irmãs. Pai nosso que estais nos céus, santificado seja o vosso nome. Venha a nós o vosso reino. Seja feita a vossa vontade, assim na terra como no céu. O pão nosso de cada dia nos dai hoje. Perdoai-nos as nossas ofensas, assim como nós perdoamos a quem nos tem ofendido. E não nos deixeis cair em tentação, mas livrai-nos do mal. Amém. Recebamos agora a bênção do bom pastor. Que o bom pastor nos olhe com amor, traga luz aos nossos olhos e serenidade para o nosso coração. Amém. Que o bom pastor nos abrace agora com ternura, de modo que sintamos o afeto do seu divino coração. Amém. Que o bom pastor seja nosso guia, nos faça conhecer sua estrada, nos conduza e conduza nossas famílias pelos caminhos da paz e da felicidade. Amém. Ao bom pastor, a honra, a glória e o louvor para sempre. Amém. Que a bênção de Deus, Todo-Poderoso e Rico em Misericórdia, Pai, Filho e Espírito Santo, desça sobre todos nós e permaneça para sempre. Amém. Fiquem com Deus.
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1: 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Alô, meu amigo Marildo, em Boston, nos Estados Unidos. Batalha dos Estados Unidos, valeu, um abração pra você, muito bom. Severino Ramos, de João Pessoa, rapaz, na Paraíba, ó. O homem tá lá na Paraíba ouvindo a gente. Valeu, gente boa, muito obrigado. Lá no Rancho Brasileiro, o dia já amanheceu e amanheceu bonito, né, menino? Valeu, bom dia pra vocês aí, tá bom? Nilza do Vinhate, que também tá ligada com a gente, né? Meu amigo Moreira aí do Salão, um abraço pra vocês aí, que já, a turma que já tá aí, ó, podando a juba, né? Pra ficar bonito aí, ó, pra ir pra Jampruca amanhã, pra Cavalgado, um abraço, você viu? Meu amigo Moreira, bom dia pra você, bom dia, bom dia, bom dia. Bom dia a todo mundo ligado com a gente nessa manhã de sabadão. Inclusive hoje, né? Hoje nós vamos ver quem é que, qual foi o chapéu vencedor, né? O que acontece? A Shelly Mafra foi lá na Soria Modas, né? Ela foi lá comprar um chapéu. Só que ela gostou dos dois, né? Aí, tipo assim, ela perguntou pra mim, Lobão, qual que você acha? Qual que você acha aqui, hein, tal? Eu falei, ai, ai, ai, pior que os dois são bonitos, né? Aí eu joguei pro pessoal, né? O pessoal do Instagram, né? Pra ajudar ela a escolher, a decidir qual que ela ia levar, entendeu? E aí, menino, queria agradecer a todo mundo que mandou mensagem lá, né? Votou. Teve uma votação, tipo uma enquete, né? E qual que você acha que ela deve ir, né, para a Cavalgada? Lá na Soria Modas, né? É, inclusive o vídeo tá lá no Instagram, arroba Lobão da Madrugada Oficial, entra lá pra você ver, né? Aí hoje, né, assim que eu sair do programa aqui, a gente vai lá, aí a gente vai filmar, vai gravar pra vocês aí o resultado, né, como é que foi e tudo mais, entendeu? É, qual foi o chapéu vencedor que ela vai pra Cavalgada domingo, tá bom? Então daqui a pouco nós vamos lá, a gente vai gravar lá e vai jogar no Instagram o resultado aí, beleza? Beleza, pô. Então um abraço, viu, doutora Shelly Mafra. A loira do carro branco que agora virou a loira boiadeira também, rapaz. Tá acompanhando, tá nas pegadas do lobo aí, né? Nas festas, né? Ué, sobe no palco lá, até dança forró. É, ué. Tô te falando, a mulher é bruta, menina, a mulher é bruta. E a Cíntia também vai, a loira, ó, encontro das duas loiras mais famosas da cidade. Doutora Shelly Mafra e também a loira, chefe da drogaria Niquinho. É, a Cíntia também vai estar lá amanhã. Um abraço, viu, Cíntia? Show de bola, hein? Bom, hora certa, 6:02. Meu amigo Soriano também vai também. Bate carimbo aí, ó.
0: Confirmado.
1: É, a sacolinha amarela não pode faltar. 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Soria Modas me acompanha em todas as festas que a gente participa aí. Um abraço aí, meu amigo Soriano. Obrigado pela parceria, tá bom? Então, beleza, hein?
0: Confirmado.
1: Onde tem Lobão, tem sacolinha amarela.
0: Confirmado.
1: Onde tem Lobão, tem berrantão.
0: Confirmado.

0: 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Bom, gente, lembrando aí que, né, esse mês, vou falar minha agenda desse mês, que esse mês, né, amanhã tô lá no Jampruca, né, com a caravana, e a caravana também vai estar dia 27 também de setembro, viu? Essa é minha agenda para setembro, por enquanto, né, eu falo, daqui a pouco, né, o telefone toca, né, daqui a pouco o telefone toca, aí eu tenho que acrescentar mais coisas na agenda, mas a minha agenda para esse mês de setembro, por enquanto, né, a cavalgada de amanhã, né, do Jampruca, e também dia 27, né, em Matias Lobato, viu? Inclusive aí vai estar show de bola, hein? Esse ano eu vou levar novidade, viu? Esse ano tem novidade. Esse ano tem Marley, Marcos e Mário, viu? E banda, gente, ó. Com banda, viu? Esse ano vamos fazer um trem diferente. Daí em Matias Lobato, viu? Um abraço a todos vocês aí de Matias Lobato, né? Terra do Se Vira no Forró. Baixinho mal acabado. Um abraço aí pro Valdeir. Meu amigo, né? Tá rindo à toa até hoje, rapaz. Saudade do franguinho do Baurim. É, nós participamos da festa do folclore, né? Mês passado. E aí, lá na casa do Maurim, rolou aquele franguinho. Gente, o cardápio dele é o cardápio que eu gosto, menino. É o cardápio que eu gosto. Olha, um arroz, um feijãozinho, uma saladinha e um angu de banana, não. Um angu de milho verde, né? E o franguinho do amarelinho. Ô, gente, se você quiser saber essas andanças nossas aí, né? Vai lá no meu Instagram, eu posto tudo lá, tá lá no Instagram. Olha lá, vai lá pra você ver que prato mais bonito, que comida mais bonita, viu? Vai lá pra você ver, você vai ficar com água na boca. Eu ponho tudo lá, né? Igual cavalgado, festa mesmo, eu posto tudo lá. Eu só não posto lá, né? Nada de futebol, né? De futebol e também política, entendeu? Que aí todo mundo já tem a sua opinião formada, então eu não posto nada, negócio de política e também, né, de futebol, entendeu? Tá bom? Então isso aí não tá lá não. A gente só gosta de postar mais só festa mesmo, que o pessoal, né, gosta de uma festa, quer saber como é que foi. Às vezes a pessoa não deu pra ir, né? E aí, tipo assim, sabe como é que foi a festa? Me pergunta, bom, como é que foi ontem? Como é que foi lá? Então é só você ir lá no Instagram, você vai ver tudo, viu? Tá bom? E eu quero agradecer, né? Cada cavalgado, cada festa que a gente participa aí, o número de, né? O número de seguidores aumenta cada vez mais, viu, menino? Já estamos caminhando pro 17K. Graças a Deus aí, obrigado, viu? A todo mundo que tá me seguindo, aí seguindo a rádio também, segue a rádio também, gente, tá? Tá, gente, eu tô falando aqui do meu particular, meu Instagram, mas também tem que falar da empresa também, ué. Tá, o Instagram da rádio também tá torando, tá bombando também, tá? Arroba Rádio Mundo Melhor 97, a empresa que o Lobo trabalha, viu? Segue a empresa, né? Rádio Mundo Melhor, e segue também o Malacabado aqui, Lobão da Madrugada Oficial, tá bom? Tá tudo lá. Então, segunda-feira, né? Se você quiser saber como é que foi, quem não for, quiser saber como é que foi, eu vou postar tudo lá, eu posto tudo lá, viu? Tá bom? Pra você saber. Aí, fala pro pessoal pra seguir a gente lá, deixa lá o seu comentário, compartilha também, né? Isso é muito bom pra gente, muito bom, viu? Aí o Lobo gosta, o beleza. Ai, ai, ai, papai, vamos tocar a música? Beleza, cadê a música? Cadê a música? Oi, cadê a música?
1: Você

Beleza! Vai, locutor, que você fala, né? Ô, seu gente, nós é por nada, mas tô com uma saudade danada do prosa sertaneja, viu? Nossa senhora, você tá doido? Mas vai voltar, esperar quando acabar o horário eleitoral, né? Aí volta nosso prosa, né? Tá todo mundo aí na expectativa também, mas vai dar certo, se Deus quiser, viu?

Ô, meu gente, deixa um abraço aqui pro Marco. Agora era Marlen e Marcos, né? Agora é Mário e, né? Mário e Marcos agora, entendeu? Nossa, esses meninos estão cantando demais, viu, menino? Estão cantando demais, né? Inclusive, eles estarão com a gente, eles estarão com a gente, né? Lá no Matias esse ano, viu? Esse ano estarão com a gente aí, entendeu? Eu tô, cadê aquela música deles que assim, fez sucesso mais do que? Achou aí? Hein? Achou essa aqui, ó. Essa música tocou demais aqui, né? A música deles aí, ó.

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0: beleza, até o Teodório Sampaio. Meu amor, não me deixe nesse abandono. Aí dá ruim, deu ruim, deu ruim, deu ruim, deu ruim. Beleza, tá aí Teodoro Sampaio. Essa aí você não lembra dela não, né? Um pouquinho mais pra lá do que pra cá. Bom, são 6h40, 6h40, daqui a pouco tem um horário eleitoral gratuito, né? Pois é, pra você ouvir o que que eles vão falar, o que que eles vão falar. Na verdade, falar não tá falando nada, só ataque, né? Ataque pra lá e vai. É debate, bate, né? Mas é isso aí, né, gente? Agora 6h41, 6h41. Um ótimo dia pra você que tá ligado com a gente, viu? Um abraço aqui, minha amiga Vanilza e Isma, da Itumiritinga. Alô, Barra da Perdida, Itumiritinga. Tô morrendo de saudade de vocês aí. Tô morrendo de saudade de vocês aí, viu? Alô, beleza, hein, Gilberto? Um abraço aí pro João Carreiro, tá tirando o leitinho da mimosa aí, né? Tá enchendo o balde, ô, beleza, hein? Tá certo, o André tá lá da Ibituruna, valeu, gente boa. Ele tá no ar, sem voar, você entendeu? Você entendeu, né? Rapaz, olha o compadre aqui, rapaz, onde é que você tá, compadre? Meu compadre lá da loja de última hora, pesca e acessórios, rapaz, ó. Melhor lugar pra você comprar sua traia de pesca. O Serginho, né? O Rafael Rogai. Esses aqui, meu filho, não passa batido mesmo, hein? Sempre quando eles vão pescar, eles têm que passar pra renovar, né? A traia de pesca. Ué. E o compadre tá indo pescar aí, ó. Compadre, tá indo pescar agora. E vai pegar muito peixe, né, vovó?
1: Ele não vai, não.
0: Vovó, ajuda o compadre aí, vovó. E eu, hein?
1: Ele não vai, não.
0: Fala, ele vai pegar peixe tamanho de tubarão.
1: Ele não vai, não.
0: Vai, a traia do homem é boa, rapaz. A traia do homem é boa. Aí o Rafael já mandou mensagem aqui, ó. Valeu, Rafael, gente. O Rafael Rogai. Também outro pescador também. Esses homens, quando saem, rapaz, pra pescar, volta tudo com balaio cheio, viu? Tudo, mas só você vendo, viu? Tudo quanto é tipo de peixe. Acho que vem até sereia no meio, até sereia misturada no meio ali, né?
2: Lobo, lobo!
0: Você entendeu, né? Você entendeu?

0: Aí, Leo Canhoto e Robertinho, Soldado Sem Farda, né? Quem gostou dessa música aí, rapaz, foi o nosso amigo Sargento Claudio Honor, rapaz. O homem agora, graças a Deus, né? Reformou, tá no amor, né? Tá no sítio, rapaz. O homem agora virou o homem do campo agora aí, ó. O lugar dele é bonito, viu, rapaz? Ele mandou uma foto pra mim aqui, ô, rapaz, aí... É os franguinhos passar bem, ué. Parecendo um resort aí, os franguinhos ficar com mais saúde, né? Com mais sabor, né? Beleza, rapaz, aí. Um abraço aí, viu, Claudio Novo. Aí. Alemanha que mostrou até onde os franguinhos ficam presos lá, né? Ó, rapaz, ele tem a horta lá, tem até a horta lá, ó, que beleza, hein? Ó, o homem tá passando bem demais, hein? Um abraço aí, viu, Claudio Novo, gente boa. E o meu amigo Rafael Roguer mandou a foto da filha dele aqui, rapaz, com biteira de um peixe, rapaz, aí, ó. Acho que foi a última pescaria que eles fizeram lá na Bahia. Foi ele, o malacabá do Serginho, né? É. E a filha dele aqui, né, pegou um bitelão de um peixe, rapaz. Ó, dá pra comer peixe o ano inteiro, rapaz. A menina é bruta também, viu? Pesca também. É, o Serginho também tava, o Fabrício Serginho também tava. Levaram até o garotinho foi também. Garotinho é o irmão do menininho, desse tamanhozinho também, Meu amigo Leandrinho da Madrugada também, um abraço, Leandrinho da Madrugada. Inclusive, Leandrinho da Madrugada tem um vídeo, eu fiz um vídeo nós batendo carimbo lá na sua câmera, velho.
1: Confirmado.
0: Sempre eu gosto de registrar, né, o carimbo, ele batendo carimbo ali, renovando a parceria no Rancho 97.
1: Confirmado. Oh,
0: beleza. E um abraço aí pro meu compadre Zé Roberto. Tá na estrada aí junto com a patroa. Valeu, meu amigo. Tá indo pescar.
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0: Bom demais agora, 6:52, 6:52. Bom, gente, agora eu quero deixar um abraço para todo o pessoal, né, aí de Tabocal, pessoal de Tabocal, pessoal aí de onde também? Tabocal, Frei Inocêncio, né? Pessoal lá de Nova Módica, toda essa turma aí, um grande abraço. Pescador também, viu? Pessoal de Pescador. Pois é, amanhã vai brotar todo mundo lá no Jambruco. Gente, vou falar aqui, né, só para dar os detalhes todinho já. Da festa de Jambruco, ó. Amanhã, o pessoal tá perguntando que horas que eu chego lá. Geralmente a gente chega por volta aí das 9, né? 9, 10 horas, a gente já tá brotando, né? Por aí, tá? O Wilson Dias também vai estar aí tocando o berrante, né? O berranteiro aí das cavalgadas. Beleza pura, hein? Então é isso aí, né, gente? Quero agradecer a todos vocês, tá? E convidar a todos, pessoal aqui de Valadares, da região, todas as comitivas, né, que gostam de festa aí, de cavalgada. Então, segue o Lobo aí que você vai se divertir, tá? Quero agradecer a Soria Modas, né, pelos brindes que eu tô levando aí, viu, gente? Tô levando cada brinde maravilhoso aí da loja da Sacolinha Amarela. Também tô levando brinde lá da Socan, né, a Socan também. Um abraço, Leandrinho da Madrugada, obrigado aí pelos brindes também. A Loira Chef também deve levar brinde, né? Que é a Cíntia, né? Deve levar também. Então, a cavalgada é a caravana que mais leva brinde, mais dá brinde aí pro pessoal, entendeu? Então, eu quero agradecer também, né? O Arnobil e sua equipe que vai estar com a gente aí puxando a cavalgada no trio tropical. Os artistas também que vão dar um show pra vocês aí, ó. Vocês vão ver só, né? Vocês vão ver só, vocês vão gostar, se Deus quiser, tá? A gente promete fazer o melhor pra vocês aí. Agradecer ao Lênin. Lênin também já tá com seu repertório, show de bola. Lênin do forró. Charles Bidre também já tá com a sanfona e o teclado também afiadinho. Agora é só, meu filho, só falar assim, bora, partiu. E também depois, né, fechando aí, vai ter o Rogério, ou Roger Campos, né, também. Nosso grande amigo aí, ó. Ou é uma banda também que é sucesso aí, a Companhia do Forró também, tá? Lembrando que vai ter o café da manhã a partir das 9 horas da manhã, tá bom? É, e às 11, por volta aí de 1 hora da tarde, sai a cavalgada, né? Na volta da cavalgada tem almoço aí com berrantão, viu? Almoço aí com muito churrasco e aquela comida gostosa do berrantão aí pra todo mundo, viu? Então daí, gente, ó, convido então, né, a você pra estar com a gente amanhã, fazendo alegria junto com esse povo maravilhoso. E vai ser a primeira vez que a gente vai estar em Jambruco numa cavalgada aí, viu? Então aí, quer dizer, a gente quer deixar saudade aí, quer deixar saudade, tá bom? Então amanhã então a gente tá agarrado aí, se Deus quiser, tá? O percurso é um percurso curto, né? Entendeu? Na chegada aí o treino vai ficar bom, o café da manhã vai ser servido no local, né, de onde vai sair a cavalgada. E aí pronto, né? E o café, gente, o café de cavalgada é gostoso, né? Bom demais, fala a verdade. Oi, menino, o café é gostoso, viu? Tem bolo, né? Tem um tanto de coisa, viu? Tem bolo, pra quem gosta aí de frutas também, tudo quanto é tipo de frutas. É, o trem fica bom mesmo, hein? Então, se Deus quiser, até amanhã, nós temos um encontro marcado com vocês aí, né? Da nossa querida Jambruco, pela primeira vez, hein? Primeira vez, meu Deus.
1: Mato.
0: Confirmado aí. A Shelly Mafra vai também, já comprou até o chapéu dela, né? E hoje ela vai escolher qual que ela vai. O pessoal que escolheu pra ela, viu? Hoje sai o resultado aí, qual chapéu que ela vai. A Cíntia vai também, né? Então tem, fica bom. O Soriano também vai, né? Levar brinde também. Então amanhã, né, Jambruco promete. E a todas as comitivas aí, um nosso abraço, viu? Eu quero todo mundo lá, viu? Zé Ronaldo, toda a turma aí, né? A PJ sem freio, sem limite, né? A turma aí da Mula Preta, muita gente, viu? São muitas comitivas que me seguem aí, viu? Obrigado, viu? Então amanhã então, Zé, até o Cabeça Seca falou que vai. É, então amanhã promete. Pronto, já deu o recado, agora só amanhã, se Deus quiser, viu? Tá bom? Ô, Jambruco, se prepara aí que o Lobo tá chegando com a caravana.
1: Confirmado.
0: Beleza.

Falar em galera do chapéu, rapaz, tô com a saudade da comitiva, galera do chapéu, aí do meu amigo Cabo, né? Oh, a família Rangel aí de Era Nova, né? A turma tá sumida, rapaz. Cabo Adelmo, né? Alô, Cabo Adelmo, um abraço, rapaz. Agora é sargento, né? Sargento Adelmo e toda a família, o Firmino, Virgílio, né? Toda a turma, aí um forte abraço, tá bom? Meu povo aí de... Dá das caras aí, meu amigo Rangel, né? Adelmo, tá sumido. Uma pausa agora, tá chegando a propaganda eleitoral e eu volto já já. Fica ligado aí.

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1: Beleza! Bom demais. Um abraço aí pro meu compadre, rapaz. 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Mandou mensagem pra mim aqui, ó. Vai dar um molinete também, né? De brinde aí pra cavalgada, né? Do Jampulho. Um abraço aí, compadre. Obrigado, viu? Molinete aí, ó. O molinete, né? Nossa senhora, hein? Quem ganhar, o melhor dançarino vai ganhar. Melhor dançarino de forró. Molinete aí do meu compadre Zé Roberto. 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Na Avenida JK ali, tá bom? Beleza pura. Olha, um abraço aí pro nosso querido padre Romero, né? É, que mandou pra gente aqui, gente, ó, a programação da comunidade Nossa Senhora da Piedade, distrito de Chonin. Hoje, dia 12, né? É o nono dia da novena, né? Às 18h20, vai ter o terço mariano, às 19h vai ter a Santa Missa, né? Presidida pelo padre, né? Benito, tá? E após a missa, vai ter barraquinhas e sorteio, né? De uma ação solidária, tá bom? Domingo, dia 13, amanhã, né? Vai ter a festa de Nossa Senhora da Piedade, né? E às 18h vai ter a procissão, né? Iniciando aí na Praça do Distrito. E às 19h, a Santa Missa presidida pelo nosso bispo Dom Félix, tá? É, com crisma de adultos, tá, gente? E logo após, né, a missa vai ter, né, comidas típicas e as famosas barraquinhas, né? Oh, beleza, hein? Beleza, então um abraço, viu, Padre Romero? Muito obrigado aí, tá? Ter mandado pra gente aqui pra convidar o pessoal, né, pra tá participando aí. Eu participei, né, lá de... Não sei se é a mesma, não. Mas eu já participei das barraquinhas lá de Chonin de Cima, né? De Chonin de Cima. Né? Eu lembro-me, né? Que o... Até foi o Soriano. A gente fez até uma roda de viola lá no dia. Entendeu? Foi o Romildo, né? Da dupla Rominho e Romildo. Eu lembro, né? Era o, na época era o padre... Esqueci o nome dele, velho. Esqueci o nome dele, mas é ele mesmo. É. Pô, vou lembrar aqui, né? Doutor, nós estivemos lá, né? Participamos aí da festa, né? Convites aí, não é Flávio, não. Depois eu vou, eu falo, depois eu vou falar aqui depois. Depois eu falo aí. Mas um abraço a todos vocês aí, tá? Comunidade Nossa Senhora da Piedade, distrito de Chonin, está em festa. Beleza, hein? Alô, Padre Roberto. Padre Roberto aí, né? Um nosso diretor. Um abração pra você, meu amigo.

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9: 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Ô, beleza!
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15: Lembro, né? Lembro-me quando a gente esteve lá. Foi na comunidade São Gabriel, né? São Gabriel. Na época era o padre. Lembrei o nome dele aqui. Né? O padre que se lembrou. Foi o Fabrício, né? O Fabrício que tava lá na época, né? E aí teve uma roda de viola lá. O tempo ficou bom demais, tá? Então, meu abraço a vocês aí. Tudo de bom. E agora quem tá celebrando é o Benito, né? Padre Benito, inclusive. Só repetindo aqui, ó, hoje, né? Hoje, dia 12 de setembro, né? Tem nono dia da novena, então às 18h20 vai ter Terço Mariano, às 19h a missa, né? Presidida pelo Padre Benito. Tô falando aqui, gente, da programação da comunidade, festa comunidade Nossa Senhora da Piedade, viu? Distrito de Cholim de Cima, tá? E amanhã, né, dia 13, vai ter, né, aí, ó, missa, né, barraquinha. E vai ter também missa às 19h, né? Na verdade, tem a procissão, né, produção? 18h tem procissão, iniciando aí, né, na praça do distrito, certo? E às 19h, vai ter Santa Missa presidida pelo nosso bispo Dom Félix, tá? Com crisma de adulto, tá bom? Amanhã, então, né, logo, grande festa aí da comunidade de Nossa Senhora da Piedade, distrito de Cholim de Cima, o Beleza!

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9: Beleza.
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9: Vou falar nisso, gente. Hoje é o dia, né? 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Valeu! Então, em homenagem a ela, vamos tocar essa música aqui, ó. Aê, Loira do Carro Branco. Beleza, hein? Rua 13 de Maio, número 520, bairro São Paulo, gente. Eu não sei de onde atirou da cabeça. Eu tô falando bairro Vila Breta, só no Xeri Mafra. Eu nunca falei Vila Breta, não. É bairro São Paulo, viu, gente? Bairro São Paulo.

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1: Muito bem, agora são faltando 2 minutos só pra... ai, ai, ai. 2 minutos faltando pras 8. Vai, vai, ele daí ou não dá? Meu amigo Luciano Bernardes, tudo bem?
2: Assustei.
1: Uai.
2: Eu assustei do jeito que você fez. Você pegou o fone rapidão, levou um susto. Sabe o que tá acontecendo aí? E eu, hein?
1: Meu amigo Lu Bernardes.
2: Fala, papai. Beleza?
1: Tudo bem, meu filho?
2: Oh, meu papai. Só a benção, papai.
1: Deus te abençoe, meu filho.
2: Tudo bem. Ah, então tá bom.
1: É a cara do pai.
2: Parece, né? Parece.
1: Não é,
3: velho? É feio,
2: é nós dois.
1: Pra ser feio tem que melhorar muito, hein?
2: Oh, Lobo, Mas não aparece, né, Lobo?
1: Não aparece. Mas
2: não aparece.
1: É. Parece que eu tô com um espelho na minha frente aqui.
2: Eu também.
1: Ih, quebrou.
2: Ih, mascou. Chegou sabadão, graças a Deus, né? Passou rápido a semana, né?
1: Voou,
2: viu? Acho que é por causa do feriado na segunda-feira, né?
1: Pode ter sido, viu? Aí...
2: pode ter sido.
1: Cortou direto.
2: Pode ter sido. Ai, ai, cara. Dormiu segunda-feira, dormiu até tarde, né?
1: Hein?
2: Segunda-feira. É, sim.
1: Sai daqui, filho, ó.
2: Ah, você dormiu tarde na segunda, não dormiu?
1: Eu dormi.
2: É, na segunda-feira a gente trabalha na segunda-feira, quando é feriado assim, a gente trabalha mais à vontade, né?
1: É verdade.
2: Né? Mais à vontade, rapaz?
1: Com certeza.
2: Só não vem de bermuda pra trabalhar, mas não trabalha mais à vontade, trabalha, né?
1: Não sei porquê, rapaz. E a gente dorme tarde, né? Pra acordar cedo.
2: Sabe
1: bem que é feriado, né?
2: É.
1: Mesmo assim, mas tem que estar aqui, né?
2: Tem que estar aqui. Tem gente que acha que não trabalha, não, né? Você fica em casa, né?
1: Vai nessa.
2: Nessa, né? Eu trouxe um biscoitinho pra você na segunda-feira, né?
1: Foi.
2: Saboreou.
1: Maravilha. Maravilha. Ô, Luciano, verdade?
2: Fala, papai.
1: Rapaz, olha.
2: É do Brasil?
1: Você entendeu, né?
2: Entendi, né? Acho que você narra jogo. É do Brasil?
1: Sete.
2: Quantos é?
1: Sete.
2: Holanda. Sete. Holanda?
1: Holanda.
2: Alemanha. Ai. Isso que vai voltar a narrar, né, rapaz?
1: Será?
2: Isso que falou que o pessoal tá querendo, né?
1: Eu vou falar uma coisa de verdade pra você.
2: Fala, pai.
1: Esse homem vive falando que vai se aposentar, que vai parar. Para nada não, moço.
2: Para nada não.
1: Aí que vê só. Aqui.
2: Eu tava vendo na rede social aí o dinheirinho do Pix.
1: É.
2: O Leonardo tá sentado numa mesa lá, tomando cafezinho, lanchando, né? Uhum. Aí a tal de... acho que é Ludmira o nome da mulher que tava fazendo as coisas pra ele, cozinheira. Isso. Lá e tal, uhum. Né? Aí começou a elogiar ele demais da conta, ele achou estranho dela ficar elogiando ele. Aí perguntou, por que você tá essa rasgação de cera pra mim? Aí virou pra ele, eu quero ingresso pro show do Gustavo Lima.
1: Vamos falar aqui de televisão aqui rapidinho?
2: Pode ficar à vontade, pai. Não tem com pressa, não.
1: Lembra aquele Rodrigo Bocardi, né?
2: Rapaz, deu um balaio de gato que é trem, né?
1: Rapaz, moço, é o seguinte, né? Ele era do Bom Dia Brasil, né? Bom Dia Brasil da Globo, de manhã.
2: É o Bom Dia São Paulo.
1: Bom Dia São Paulo,
2: ele apresentava,
1: né?
2: Lá o SP. Bom Dia SP.
1: Isso. Mas diz, pelo que o pessoal falava nos bastidores, que...
2: Teve uma...
1: Diz que ele era meio...
2: Uma tretinha lá, né?
1: Dava mais resposta, dava patada nos colegas lá. Isso foi uma festa quando ele saiu de lá, fiquei sabendo.
2: Foi. Aí foi pra onde?
1: Foi pro SBT.
2: Com essa carcada do Silvio Santos.
1: Foi pro SBT, mas...
2: Oi. Oi, Silvio!
1: Mas não deu certo, não.
2: Não deu certo, não, Silvio!
1: Mas não deu certo, não, porque...
2: O que aconteceu?
1: Porque ele... Não sei, o salário dele é muito grande.
2: Mas ficou pouco tempo. Nem esquentou o contrato.
1: Tá bom demais.
2: Nem esquentou o contrato, né?
1: Vai esquentar, fica mais caro.
2: Ô, louco, meu! Rapaz, não esquentou nem o contrato. Mandaram o homem embora.
1: Já saiu.
2: Isso é bravo, rapaz. Por que a pessoa sai do lugar e fica falando mal, né, rapaz? Aqui, só pra nós aqui.
1: Uhum.
2: Será que não acha que a barriga vai doer, não?
1: Pois é.
2: Você já ouviu esse ditado?
1: Pois é.
2: Barriga não dói só uma vez, não, né?
1: Aí, ó, com acusação de extorsão,
2: rapaz.
1: Aqui o ex-secretário de Embu das Artes, né, Donizete, acusou Bocardi de cobrar gestores públicos para promover ações de prefeituras e ameaçar críticas negativas, rapaz. Tá vendo?
2: É, rapaz.
1: Pois é, ué. Pois é.
2: Mas vai dar muito pano pra manga isso ainda, viu? Dizer a forma que ele falou lá foi meio.
1: Foi meio das
2: filhas. Eu achava que ia vingar aquele programa lá, rapaz. Eu achei que ia vingar.
1: O cara é um baita de um profissional, né, rapaz?
2: Muito, muito profissional, cara. Apresentava muito bem o jornal, era muito querido, né?
1: Agora um cara que saiu, né, do que é? Do Jornal Nacional, né? O William Bonner.
2: Uhum.
1: Mas não virou muito lá no
2: Globo Repórter.
1: Globo Repórter, não.
2: Ah, eu acho também não.
1: Não tem a cara dele, não, você acha?
2: Tem não. Tem não.
1: O negócio dele é aquele. Boa noite.
2: Boa noite.
1: Não é?
2: É, teve na região aí, né?
1: Foi, rapaz.
2: É, teve na região aí.
1: Foi aonde? Foi em Brejalbinha,
2: parece? É, disse que teve na região, não sei exatamente. No Vale do Aço eu vi os vídeos dele andando aí, né? Até a nossa co-irmã Itatiaia postou na época.
1: É, eu não entendi aquilo, não, hein?
2: É.
1: Pois é, então o Bocage tá igual. Ele tá igual o Datena. O Datena passou pela Globo, né?
2: Sumiu!
1: A Globo, no início da carreira foi a Globo, né? Depois pra Band, né?
2: Eu não sabia que a gente ia passar na Globo, não.
1: Da Band ele mandava.
2: Na Band,
1: né?
2: Sim.
1: Ele mandava.
2: Nossa, lá, Deus. Na Band era. E é o que dava mais audiência pra Band, era ele, né?
1: Família Saad, né? Ele era como se fosse um filho pra ele.
2: É, muito querido.
1: Aí saiu de lá, foi pro SBT, não deu certo, né? Depois
2: teve na Record também?
1: Na Record também, Rede TV.
2: É.
1: Saiu da Rede TV, foi pro. Aí vai.
2: Teve até na TV pública também, né?
1: Uhum.
2: Então, assim, não deu certo, não.
1: Não para.
2: É muito cri-cri, né?
1: Ah, demais. Oi, pô, tem que ser igual a nós, né, rapaz? Quantos anos que você tá aqui?
2: Hã?
1: Quantos anos você tá aqui na
2: 10 anos. Dez anos.
1: E eu tô indo pra 30 anos.
2: Ah, 30 anos já?
1: 30 anos de Rádio Mundo Melhor.
2: De Rádio Mundo Melhor.
1: E eu sempre falei, né? Até conversei um dia desse com o pessoal aqui, né? Eu quero terminar, encerrar minha carreira onde eu comecei. Entendeu?
2: A gente tem uma identidade com a emissora, né? Cria uma identidade.
1: Depender de mim, né? Eu quero terminar onde eu comecei. Entendeu? Terminar onde eu comecei. Encerrar minha carreira e falar assim, agora encerrei minha jornada, né?
2: É, mas são 30 anos, não é 30 dias não, né?
1: Pois é.
2: Parece que eu vim ontem já, tem 10 anos.
1: Você chegou engatinhando aqui ainda?
2: Cheguei engatinhando, né? Hoje já faz de tudo aqui, né?
1: Hoje já tá correndo.
2: Hoje já faz de tudo engatinhando. aqui virei até narrador esportivo.
1: Pois é.
2: Virei até narrador esportivo. Mas tá bom, Lobo.
1: Opa, muito
2: obrigado. Tá indo embora, já vi?
1: Eu tô indo embora.
2: Então, beleza. Mas... O maestro hoje veio não, né?
1: O maestro.
2: Não veio hoje não, aí.
1: Então, mas nós não estamos cantando. Igual de quando tem gente cantando, né? Aí o Micharia faz a festa, né?
2: Prepara, eu já falei com você. Sábado que vem não vai mascar, não. Quer cantar com você aqui no ar.
1: É mesmo?
2: Quer cantar.
1: Nossa senhora. Aí vai, Micharia. Bora.
2: Vai embora, filho.
1: Amanhã,
2: vai lá.
1: Amanhã não. Amanhã é domingo, é.
2: Vai vir amanhã, ué.
1: Eu vou vir amanhã, bora já. Vambora.
2: Vambora.
1: Valeu.
2: Tchau.
1: Oh, meu Deus.
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1: Oi, Brasil, 8:12. Bom dia!
29: Oi,
1: 97! Tá de boaça aí, a partir de agora tem Rádio Show nesse sabadão, hoje, 12 de setembro de 2026.
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1: Tá ligado aí?
29: A sertaneja do leste de...
1: Então cola comigo que vai começar o nosso Rádio Show!

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1: Fala comigo, bom dia, bom dia, bom dia, tudo bem por aí, tudo joinha? Estamos chegando, hein? 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
1: Aí o WhatsApp da Rádio Mundo Melhor é pra você interagir comigo neste sabadão. Bora, bora, bora, Rádio Show tá no ar até 11:30.

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1: Agora 8:17.
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16: De boa aí, curtindo Venades, eu quero você interagindo comigo aqui, hein? Bora participar? Manda sua mensagem no nosso WhatsApp 99989-1977. Até 11h30, isso aí, até 11h30 o nosso rádio show tá no ar. 8h21, deixa eu mandar um alôzão aqui pra Simone Papia, tá aí no Kennedy, né Simone? Bom dia, minha querida, joinha? Um abraço pra você, um abração aí pra todos da sua família, Jéssica, também a Pata, Maurício, Marilá, que tá na audiência. Ronilton, tá em Tarumirim. Eita, rapaz, tá querendo curtir essa das antigas? Essa daí é boa demais da conta, senhor. Sabe qual música ele tá querendo curtir? Essa daqui, ó. Leandro e Leonardo, Talismã. Eita, moda boa. Bom dia, Ronilton. Bom dia a vocês e do nosso querido Querosene em Tarumirim.

Aí eu sou de Simone Mendes, Saudade Proibida. João Gabriel, Ana Maria em Tarumirinho. Bom dia, meus queridos. Alô, João Gabriel, Ana Maria. Bom dia, minha Taru. 8h28 na Mundo Melhor.

0: todo mundo menos eu, Hugo Guilherme, Ana Castela. Bom dia, 8:30 agora, tá? Eu quero você interagindo comigo aqui, mandar um abraço pra vocês que estão ouvindo a gente nos Estados Unidos, os brasileiros aí, o Diogo na Flórida. Abração, Diogo. Bom dia, Santos. Alô, Santos. A turma na audiência aí, ó. Estados Unidos, a Gildo também tá sempre ouvindo a gente, Reinaldo, tio Naio, Reinaldo, ó. 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É, já foi no Vitória fazer compra, né? 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Eita! Abraço pra vocês aí nos Estados Unidos, o Guilherme, né? A Gisele, o Heitorzinho, a Giovaninha e também o Lelei e o Jefinho, né? Então você que tá aí ouvindo a gente, os Brazucas, ouvindo a potência do leste de Minas, meu amigo Chiquinho, um abraço pra você, meu conterrâneo também, o Watson. Estão aí nos Estados Unidos? 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
0: Um abraço pra vocês da Ótica da Fábrica aqui de Valadares e também em Alpercata, parceiraços aqui do nosso rádio show. 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E já que eu falei aqui em Frei Inocêncio, mandou um abração aí pro Sotamiro, dona Física, aí no bairro Pantanal, também o Deir, né? Alô, Deir, Deir, a Manu, Emanuele Félix, que é a filhona aí do Deir, e a gente mandou um abração também pro Demir, né? Demir da Rosa, um abraço, Demir, a todos vocês e o pessoal de Matias Lobato também, na audiência de sempre.
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20: Agora, 8 horas 39. Oi, Tiffany Schellen. Bom dia, Tiffany. É a mamãe da Maria Cecília, aí no Jardim do Trevo. Bom dia, Jim. Bom dia, Dona Hilda. Um abraço pra vocês e do Trevo. Valeu, Tiffany. Bom final de semana. Maria Cecília. Saudade de ouvir sua voz, Maria Cecília. Grava um áudio pra mim depois aí, tá? Kaline de Itacoaraçu, bom dia. Ótimo sábado, bom final de semana. Ângela, Capitão Andrade. Também tá na audiência por aqui o Rômulo. Rômulo Guilherme. Bom dia. Tá ele, Glorinha, Glorinha, Glorinha. Tem mais alô por aqui. Bom dia, Luciano. Manda o Chico Rei Paraná pra nós aí. Valeu. Maria das Graças, tô ouvindo a gente no Pérola. Bom dia pra vocês do Pérola. Tem mais alô por aqui, tem mais. Já mandando mensagem aí. Herondi, tá nos Estados Unidos. Também tô ouvindo o Venades. Tá querendo ouvir Zezé de Camargo e Luciano. Me leva pra casa. Ó, manda um abraço aí pro Sandro de Ipatinga e também para o Maicon da Colômbia. Opa! Ó, colombiano aí, ó. Abração então pro Sandro, que é de Ipatinga, e o Maicon da Colômbia. Estão ouvindo a gente nos Estados Unidos? Pediram uma curtir aí, ó. Zezé de Camargo e Luciano, me leva pra casa. Oi, Jaime, de Alpercata. É o papai da Grazi. É o papai da Grazi Paula. Bom dia pra vocês aí, de Alpercata. Faltando 20 pras 9.

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Deixa eu ser a sua companhia nessa manhã de sabadão, finalzão de semana excelente pra você. Tá ouvindo nós aí? Então bora pra cá, manda sua mensagem. Pode mandar áudio aí, vai, manda o áudio curtinho aí, tá? Manda áudio curto, não manda longo. Vamos tentar fazer a sua participação com áudio hoje, tá bom? Angélica Itapinuã, bom dia, Angélica. Bom dia, Adilson, Josias. Oi, Adriele. Bom dia, Adriele Linhares, né? A Drica, bom dia pra Michele também, a Melker.

0: Aí Mato Grosso Matias, bela canção, né? Enquanto o sol brilhar. E aí, gosta de sertanejo? O seu lugar é aqui.
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0: Essa é boa, né? 8:47. Eu quero dar uma passadinha no WhatsApp antes de ir pro intervalo. Lolololo. Manda um alôzão aqui pra Sirlei, né? Fala comigo, Sirlei. Bom dia.
2: Bom dia, Luciano.
0: Bom dia.
2: Jesus e Maria, salve Maria.
0: Amém, salve Maria.
2: Aqui é Sirlei, município de Água Boa.
0: Fala, Sirlei.
2: Toca um sertanejo aí pra nós, um forró.
0: Vou tocar um outro forró pra vocês aí, tá bom? Já vai ter um forrozão pra vocês aí, fica na escuta. Bom dia, Alex Alves, também tá na audiência. Ana Gui, fala comigo, Ana Gui. Tá querendo de Paulo e Paulino? Um abraço pra vocês aí, menino, menino, menino. Bom dia, bom dia, bom dia. Oh, bom dia. Fala comigo, vai, princesinha.
3: Bom dia, Lu. Eu quero
0: um pouco de oração. Ô, gracinha, é a princesinha Maria Cecília, né? É princesinha. Porque puxou a mamãe pra ganhar moral com a Tiffany, né? Bom dia, tá bom, Maria Cecília? Papai do céu te abençoe, daqui a pouquinho tem sua música Salmita em Coroaci. Eita, menino do céu! Tá bom aí, né? Sabadô, saboreando em um lanche. Meu pai, que é isso aí, gente? É uma farinha com ovo, ovo caipira com farinha. Ai, deixa a gente com água na boca. Bom dia, Zé Cláudio. Tá no Conjunto Sim, como é que tá por aí? Tudo jóia? Tudo bacana. Zé Marina, Fazenda Rocinha, também tá na audiência. Reira, um dia, a gente mandava pro Reira, um dia. E também para o Maicon, o Sandro de Ipatinga, e o Maicon é colombiano. Bora lá pra América, fala comigo aí, meus queridos.
4: Bom dia, fala comigo, meu amigo. Aqui é Sandro, amigo do Herald aqui nos Estados Unidos. Passando pra agradecer a atenção, tá? Tocar nossa música aí. Um abraço a todo mundo de Valadares, minha região de Ipatinga, todo mundo.
0: Tamo juntos.
5: Muchacho, muchas gracias, Colombia, desde aquí. Amigo Terrero, gracias por la melodía, la música, muchacho. Mucha cerveza para todos, gracias.
0: Gracias. Ó, Maicon, colombiano, rapaz, tô internacional. Um abraço, Maicon. Um abração pra você, pro Sandro e o Herald nos Estados Unidos.
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0: Ai, tô internacional, né, Luciano Fernandes? 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
20: Oi, voltei. Bom dia, minha linda governador Valadares. Agora 8:55. Bora tocar a música dela? A Maria Cecília é a princesinha da Tiffany aí no trevo. Oi, Maria. Dança aí, Maria.

0: Eita, moda boa, Rio Negro e Solimões. Como esquecer o amor? Ah, tem como não, né? Ela ignora, né? Ela ignora, visualiza a mensagem, né? Mas como a gente esquecer uma pessoa especial? Tem como não, né, Luciano Bernardes?
1: Luciano Bernardes.
0: O Chonadão da 97. Ah, meu filho é brinquedo, não, louco, tô chonado, né, Alex Alves? Fala comigo, meu filho, você é chonado também, Alex?
2: Luciano, bom dia, bom dia, bom dia, bom sábado pra nós, bora pro jogo.
0: Bora, meu filho.
2: Tamo aqui, correndo, trabalhando em GV, saindo aqui pra São Geraldo da Piedade, viu?
0: Oh, bom maravilha. Dia. Bom dia.
2: Casal apaixonado, Alex Alves e Crislan, viu? Oh. Bom dia.
0: Casal apaixonado, não é brinquedo não, viu? Ai, ai, ai, um dia eu vou dizer isso. Eita, Luciano Bernardes, homem chonado, casal apaixonado, né? Tá difícil, mas uma hora aparece. Deixa eu... Ai, ai, ai, 9-1, um montão de kkk que vai surgindo aqui, né? Um abração pra vocês aí. Ô Edinho, pai da Morena, tudo bem, Edinho? Tá ligado, oi, Edinho? Edinho, um abraço pra você, viu? É o pai da Morena. Bora lá pra Frei Inocêncio. Fala comigo, Angélica. Bom dia, menina.
3: Bom dia, Luciano. Tudo bem? Aqui é a Angélica, de Frei Inocêncio, bairro Gamileira.
0: Ah.
3: Tô aqui ligadinha aqui no Mundo Melhor.
0: Oh, que bom.
3: Sempre.
0: Sempre.
3: É, gostaria de ouvir, se
0: Diga.
3: Possível.
0: É possível.
3: Com Eduardo Costa,
0: é
3: presente
0: possível.
3: De Deus.
0: É possível.
3: Queria esse especialmente pro meu namorado Sérgio.
0: Ah.
3: Eu amo demais. Obrigada, Lu.
0: Obrigado, Angélica. Bom dia, Frei Inocêncio. Presente de Deus, Tiffany Shelley, é a filhona do Edinho, mamãe da Maria Cecília, canta Eduardo Costa.

0: Dudu, que música é essa, meu filho? Maravilhosa, você é linda demais. Você é linda. Eu tô vendo na hora que meu coração vai sair pra fora, menino. Meu Deus. Bom dia, 9:05. Tá na hora do Rádio Notícia, tá na hora do Rádio Notícia. Eu volto já já com música boa, aí eu sou obrigado a ouvir um áudio desse, escuta aí.
1: Bom dia, Vernades, manda uma música boa pra Morena aí, Vernades, eu tô aqui na casa dela. Manda aí uma trenchonada, pra me arrebentar o coração.
0: Você tá doido? Edinho, tá na casa da Morena então, Edinho? Ei, lasqueira, viu? Ai, não é brinquedo não, né? Eu tô te devendo churrasco, viu, Edinho? Bora fazer, eu prometi pra este mês de setembro, viu? Um abração pra você e pra Morena aí, curtindo o programa. Eu vou pro intervalo, daqui a pouquinho tem sua música, tá, Edinho? Pode esperar aí, é rapidinho. Ô, Ari Andrade, bom dia, Safira!

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1: Agora são 9:06.
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3: Bom dia pra você que acompanha a programação da Mundo Melhor. Hoje é sábado, 12 de setembro de 2026. Eu sou Igor França e essa é mais uma edição do Rádio Notícia. O Instituto Federal de Minas Gerais está com inscrições abertas para o processo seletivo de 2027. O prazo termina no dia 14 de setembro e o cadastro deve ser feito exclusivamente pela internet. Para o campus de Governador Valadares, são oferecidas 296 vagas gratuitas em cursos técnicos e de graduação. As taxas variam entre R$ 50 e R$ 75,00 e o candidato pode escolher até 3 opções de curso. Todos os editais e prazos estão disponíveis no site oficial do IFMG. A Justiça de Minas Gerais condenou uma empresa de transporte rodoviário a pagar R$ 10 mil de indenização a uma passageira com deficiência. A decisão da 17ª Câmara Civil ocorreu após a empresa negar a gratuidade do passe livre na viagem de volta de Vitória para Governador Valadares. A aviação alegou erro no sistema e a passageira precisou fazer empréstimos para comprar os bilhetes de retorno. Além dos danos morais, o tribunal determinou a devolução em dobro dos valores pagos indevidamente pela consumidora e seu acompanhante. O Atlético Mineiro enfrenta o Fluminense nesta tarde às 4 horas na Arena MRV. A partida é válida pela 27ª rodada do Campeonato Brasileiro. O Galo busca reabilitação na tabela após sofrer derrota para o São Paulo na rodada anterior. Já a equipe carioca tenta manter a boa fase na competição após vencer o clássico na última semana. O time mineiro soma 36 pontos no torneio, enquanto os visitantes ocupam a quarta colocação na tabela de classificação. Com a apresentação de Igor França, o Rádio Notícia volta ao longo da nossa programação. Outras notícias no nosso site, radiomundomelhor.com.br. Bom dia!
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9: Hora certa agora, 9h13. Tô de volta, Brasil.
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9: Rádio Show tá no ar até 11h30. Nessa manhã de sabadão, 12 de setembro de 2026. Tá de boaça aí? Então cola pra cá, manda sua mensagem aí. Manda que chega, meu filho.
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0: 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Bom dia, Chicota. Fala comigo,
1: filho. Bom dia, Luciano Renato. Fala comigo, Luciano.
0: Fala, filho. Tranquilo.
1: 24 horas, perto, junto com você, Luciano.
0: Oh, maravilha.
1: Toca pra nós aí um de Paulo e Paulinho.
0: O amor de primavera.
1: Forró.
0: É forró?
1: Amor de primavera.
0: Amor de primavera, vai dançar forró com amor de primavera?
1: Valeu, Luciano.
0: Valeu, forró romântico. Valeu, Chicota. Um abraço pra você. Obrigado pela audiência aí, tá bom? Curtindo o Bernardo também. Luísa de Frei Inocêncio. Um abraço pra turma aí de Frei. Bom dia, Luciano. Todo o trabalho ouvindo a melhor. Toca aí, eu duvido. Eita, oferece pessoal aí ouvindo o programa. Ah, tu tá no Granduquesa. Tá na audiência aí, né? Ari Andrade, bom dia, Safira. Bom dia, Michele.
2: Bom dia, Luciano Bernardo. Aqui é Michele do Rancho do Zezé. Perto da Penha do Cassiano. Gostaria de ouvir uma música do Gustavo Lima.
0: Ó.
2: Um abençoado final de semana pra vocês. Um abraço.
0: Valeu, Michele. Daqui a pouquinho tem Gustavo Lima pra você. Já, mas antes, deixa eu mandar a música da Morena. É, o Edinho tá na casa da Morena, tá no pai, tá lá na casa. Ele é pai da Morena, tá? Bora, gente, Giovanni. Bom dia, meu coração. Só que é você. 9:15

0: tão difícil esquecer, né, o Gustavo Lima? Bala alojada. Saiu pra Michele, né, Michele Santos? E também quem pediu essa daí, o Gilberto, da Fazenda Boa Vista. Alô, Gilberto, bom dia. Joinha por aí. Eu quero você interagindo, hein? Bora pra cá, Nilson, tá ouvindo a gente no JK3. Joinha por aí, meu amigo. Bom dia, vai rolar o churrasquinho hoje? É, o Nilson, ele gosta de saborear um churrasco, né? Um abração pra você, pra Emília e o Alisson, de Vitória. A turma curtindo a gente aí. Ele pediu uma das antigas, rapaz. É, pediu uma das antigas. Eu vou ali e volto já já. Vai mandando a sua mensagem pra mim aí, tá bom? É, Lidiane do Castanheira também tá na audiência.
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0: Ei, lasqueira, hein? Eita, moda boa. Zezé de Camargo, Luciano, saudade bandida. Bom dia, bom dia, bom dia. Sirlene, bom dia, Sirlene. Tá em Tronqueiras, né, menina? Tá em Tronqueiras. Abraço pra vocês aí. Isaac Salatiel também tá na audiência no Vila, no bairro Santa Rita. Bom dia, Isaac. Bom dia, Zé Geraldo. Também tá ouvindo o programa. Um abraço aí pra você, Lidiano do Castanheira. Tem mais alô aqui, o Zé Batista. O Zé Batista tem Pouso Alegre, né? Um abraço pra você, obrigado pela audiência, Zé. Tá aí curtindo o Venades, né? Obrigadão, obrigadão, obrigadão. Daqui a pouquinho tem a mão do forró pra vocês aí, tá bom, Isaac? Tonhão tá no Corre dos Reis. Um abraço, Tonhão. Um abraço pro Ailton e pra Lucilene, né? É, Lucilene e Ailton. Não vejo a hora das minhas férias. Aliás, é mês que vem. Pra mim passar uns dias aí em Tronqueiras, tá? Passar uns dias aí no Córrego dos Reis. Vai ter o prazer, vai ser o prazer de conhecer vocês aí, conhecer você, tá bom, Tonhão? Aí eu já conheço a Lucilene, o Ailton, mas estaremos juntos misturados. Pode deixar que eu vou passar aí, ó. Vou ver você fabricando suquinho. Ai, suco, né, Tonhão? Um abraço.
1: Fala comigo, Luciano Bernardes. Fala. Bom dia. Tudo bem?
0: Beleza, bom dia.
1: Do bairro de Lourdes. É. Manda uma música do Miro Osmar pra gente aqui. Tá ligadinho com você no bairro de Lourdes.
0: Eu vou mandar já. Valeu, um abraço. Vocês do bairro de Lourdes. Edson Nascimento tá na Atalaia, né, Edson? Bom dia, joinha por aí. Fala comigo, ô Nilson. Você tá ouvindo nós aí, garoto?
2: Bom dia, Lu. Aqui é o Nilson aqui. Jacarandá. Manda pra nós aí. Calcinha preta aí.
0: Olha!
2: Liga pra mim, obrigado.
0: Liga pra mim, rapaz. É muita coincidência, porque ela já tá programada aqui que eu vou mandar ela pra Morena, pra ver se a Morena liga pra mim, viu? Tá difícil, essa Morena não liga. Vamos lá, tem mais alô por aqui. Zé P, se ela estiver ouvindo o programa lá, vai cair na risada, né? Bom dia, um abraço pro sítio Alto Rancho da Serra, Franciscópolis. Valeu, Zé Pedro. Tá aí curtindo o Venades. Senir Elias, Santa Bárbara do Leste, também tá ouvindo, tomando alô pro Flávio, né? Aliás, é a Belinha, né? Belinha, Abel, tá mandando alô aí, ó, pro Flávio, pra Senir, os irmãos Vitória e Rafael. Um abraço pra você, Belinha. Obrigado a todos vocês aí de Santa Bárbara do Leste, ouvindo a programação, né? Ô, Mari Cecília! Ô, Mari Cecília, aí no trevo, pequenininha!
3: Oi, bom dia!
0: Ela já curtiu aqui, né, o Búfalo de Marajó. Daqui a pouco eu vou mandar o Alemão do Forró, porque a Mari Cecília é igual a mamãe e o vovô, né? Gosta de dançar forró.
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19: Tá ligado comigo? Então cola com o Venades. Agora 9 pras 10. Liga pra mim, vai. Eita. Liga pra mim, menino.

Rio Negro e Solimões, Emílio e Eduardo. Só liguei pra dizer que te amo, trem. Agora 9:55. É o Rádio Show até 11:30, nessa manhã de sabadão, hein? Sábado! Bom dia, Sebastião tá em Frei Lago Negro. O doutor Adelmar Lopes também tá na escuta, né? Um abraço!

Aí, um grande clássico da música sertaneja, Chitão e Xororó, Saco de Ouro. Paulinho tá no Carapina, né, Paulinho? Bom dia por aí, joinha? Tá curtindo o Bernardes, né? Ei, maravilha. Alô, José Batista, tá em Pouso Alegre. Bom dia, bom dia. Bom dia pro Jedi aí, Tarumirim. Jedi tá na audiência aí, né? O Aécio, aí no Granduquesa, também tá na sintonia. Bom dia, bom dia. O João Luiz e a Amélia. Alô, sou João. Vou falar sou João, não, que ele não gosta. É, aí minha orelha aqui vai arder. Ô, João Luiz, hein? Aí no Santa Helena, Amélia, Rafael. Bom dia pra vocês aí. Um ótimo final de semana. Tá chegando o Rádio Notícia. Eu volto já.

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1: 10:01.
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3: Bom dia pra você que acompanha a programação da Mundo Melhor. Hoje é sábado, 12 de setembro de 2026. Eu sou Igor França e essa é mais uma edição do Rádio Notícia. A Prefeitura de Governador Valadares abriu inscrições para o projeto Selo Empresa Acessível. A iniciativa busca incentivar adaptações físicas e no atendimento de estabelecimentos comerciais no município. Os empresários interessados podem se inscrever gratuitamente no site da Prefeitura até o dia 30 de setembro. O processo inclui autoavaliação e visitas técnicas para certificar as melhorias aplicadas pelas empresas. O anúncio dos aprovados e a entrega das certificações ocorre no dia 1º de dezembro. A Câmara Municipal de Governador Valadares realizou a última reunião ordinária de setembro com mudanças na pauta. O projeto sobre as diretrizes orçamentárias de 2027 foi retirado de votação a pedido da liderança do governo. Durante a sessão, os parlamentares aprovaram a nomeação de uma rua no bairro Ouro Verde e uma homenagem comunitária. Os vereadores também usaram a tribuna para cobrar melhorias no atendimento e na estrutura do Hospital Municipal. O Cruzeiro enfrenta o Santos na noite deste sábado, às 9 horas da noite, na Vila Belmiro. O confronto é válido pelo Campeonato Brasileiro, com as duas equipes em busca da vitória para manter o bom momento. O Peixe chega embalado por 4 jogos sem derrotas e quer se afastar da zona de rebaixamento. Do outro lado, o Cruzeiro venceu 4 das últimas 5 partidas e tenta entrar no G4. A equipe mineira teve a semana livre para treinar e busca conquistar 3 pontos fora de casa. Com a apresentação de Igor França, o Rádio Notícia volta ao longo da nossa programação. Outras notícias no nosso site, radiomundomelhor.com.br. Bom dia!
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0: O cara de Itarumirim é o Xonadão da 97. Segura, meu filho! 18 agora. Alemão do Forró, canta pra nós aí, fiote.

0: Obrigado!
1: Valeu!
0: Tamo junto, um beijo no coração de vocês.
2: 97 FM, agora 10 e 11. Bom dia, Viviane no Caravelas. Tudo bem, Vivi? Um abraço pra você, Rafa, Paula, Igão. A turma curtindo a gente. Eita, saudades. Tudo de bom pra vocês aí, viu? Alô, Rafa, alô, Igão, Paulinha e a Vivi no Caravelas.

0: Essa música é linda, né? Não é linda a letra dela? Não vou chorar, não vou chorar. A vida tem dessas coisas, né? Tá aí o som de Leandro e Leonardo. Hora certa, 10h15. Daqui a pouquinho tem banda Calcinha Preta. Por falar em Calcinha Preta, eu quero você interagindo comigo aí. Eu vou tocar duas com Calcinha Preta, tá? Mas eu não posso tocar a música que eu gosto. Tem que ser você. Você que vai decidir aí. Corre lá pro nosso WhatsApp. Corre aí e pede Calcinha Preta. Eu vou tocar duas de Calcinha Preta. Tô esperando a sua participação aqui através do nosso WhatsApp. 99989-1977.
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0: WhatsApp! Uma vai ser Paulinha, em homenagem à esposa do Carlinhos, mãe da Manu, né? Um abração pra Paula, deve estar ouvindo o programa aí, a Vivi tá ouvindo, então eu creio que a Paulinha tá ouvindo, o Carlinhos também. Um abraço a essa família muito especial, gosto demais de vocês, viu? Por falar em gostar demais, manda um abração aqui pro casal que eu amo de montão, a Meire e Roberto, aí no bairro Santa Terezinha. Bom dia, Meiroca. Chamei ela de Meiroca, né? A Meire e Roberto, a Fabiana também. Alô, Fabi, alô, Jote. Cristiano e a Lu aí no bairro Santa Helena. O Raul também tá na audiência sempre, né? Abração pra vocês aí, Raul, Cristiano, a Lu, aí no nosso querido bairro Santa Helena. Bom dia, Juarez, tá aí Matias Lobato, também tá na audiência. Aí eu quero a sua participação, então. Uma das músicas vai ser Paulinho. Escolhe a outra aí, Calcinha Preta, já já.
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0: 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Abração aí, ó, Flávio, Vinícius e toda a equipe. Ô, meu amigo Dilos, tá na escuta aí na Caio Martins? O Dilos tá aí no seu bar e o sonzão fica torando na alta. Tá lá trabalhando, né, e curtindo a nossa programação. O Dilos é amigão do Venades, do Filipão, e é ouvinte fiel, hein?
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4: Agora 10h23. Letícia, no bairro Vitória. Bom dia, Letícia. Bom dia, nega, Dei. Um abraço pra vocês aí. Alô, Agatha. Também a Alô, né? Lohane. O Dudu. A todos vocês aí, a família da Letícia, no bairro Vitória. Mais um caso.

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0: Amores são coisas da vida. Emocionado, hein? Assim mata o locutor, viu? Amor dos outros, Henrique e Juliano, passaram por aqui também. Sábado ao som da Mundo Melhor. Se você gosta do sertanejo, o lugar certo é aqui, né?
2: Potência,
0: essa Mundo Melhor. Agora 10h29, tá na hora, já, daqui a pouquinho. Tem 97 FM nos esportes, vamos falar dos clubes de Minas, falarmos aí do Campeonato Brasileiro, finalzão de semana, promete. Deixa eu mandar um alô aqui pra Sara. Sara e Juliana, né? É a Sara e a Ju, estão ouvindo a gente nos Estados Unidos. Tá mandando alô pra Ilda, no Cidade Jardim. Estão querendo ouvir Zezé de Camargo e Luciano. Cada volta é um recomeço. Daqui a pouquinho, tá? Ó, e daqui a pouquinho tem dobradinha com calcinha preta. Valeu, Alice! Aguenta aí, Alice. Daqui a pouquinho tem duas com a banda Calcinha Preta e Zezé de Camargo e Luciano também.
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4: Agora 10h35, por aqui Pedro Cláudio. Bom dia, PC.
5: Bom dia, Luciano, ouvintes da 97. Sábado, fim de semana chegando aí, né, Luciano?
4: Chegou com força o sábado.
5: Isso, com muito calor, hein? E bola rolando. Campeonato Brasileiro, vamos já girar as informações do Brasileirão, que já começou ontem. 27ª rodada começou e começou eletrizante com o clássico Atletiba. Foi no Couto Pereira, muita chuva caindo ontem, né? Quase a partida seria adiada aí, né? Devido ao aguaceiro aí que tomou conta do gramado, mas o jogo foi eletrizante. Teve expulsão e teve 6 gols. 6 gols, hein? Coritiba e Atlético ontem empataram em 3-3. O Furacão abriu aí com Luiz Gustavo e Arthur Dias. O Coxa teve Breno Lopes expulso e descontou aí com Thiago Kozer. E no fim da partida, o Kevin Viveiros ampliou de pênalti para a equipe do Atlético Paranaense. E o Rodrigo Moledo, no finalzinho, nos acréscimos, decretou empate, hein? Com 1 a menos, o Coritiba acabou aí, portanto, conseguindo o empate 3-3, abrindo então essa rodada do Campeonato Brasileiro. Luciano vai seguir hoje, então. Tem muito jogo bom hoje, né?
4: 4 da tarde teremos o Galo contra o Fluminense.
5: Isso, 4 horas, Arena MRV. Depois, também às 4, outro grande duelo: Grêmio e Vasco da Gama na Arena do Grêmio.
4: Arena Condá, 5 da tarde, Chapecoense e Internacional.
5: E também às 18h30, tem Clássico Paulista, hein? Hoje, então, sabadão, Palmeiras e São Paulo na Nubank Park. 18h30.
4: No Engenhão, Nilton Santos, 8h30, Botafogo.

0: Botafogo e Bragantino.
1: É, e tem outro grande jogão, hein? 9 da noite. Jogo também aqui na Mundo Melhor, Rede Tassat. A cobertura então de Santos e Cruzeiro, que jogam na Vila Belmiro às 9 da noite.
0: Mirassol e Vitória amanhã às 16h no Maião.
1: É, o Flamengo encara o Corinthians esse domingão, hein? Grande duelo no Maracanã às 17h30.
0: Ah, na segunda-feira, dia 14, né? Na segunda-feira teremos Bahia e Remo. É, jogão, hein, na Arena Fonte Nova aí, Bahia e Remo.
1: Isso, grande duelo, hein? Lembrando que o Flamengo é o líder, né? 54 pontos, seguido aí do Palmeiras.
0: Com 53.
1: Isso.
0: Aí vem o Furacão, 46, empatou ontem. Furacão empatando, foi bom pro Fluminense, Bahia, Cruzeiro.
1: Isso, todos ali, né, no G6, né? O Fluminense é o quarto, com 45. O Bahia, quinto colocado, 43. O Cruzeiro é o sexto, 42. O Galo tá ali na oitava posição com 36 pontos ganhos. E essa zona de rebaixamento, hein?
0: Rapaz,
1: a zona de degola também aí tá pegando fogo, né?
0: Vasco, Internacional, Remo, Chapecoense.
1: Isso, todos ali, né, na zona de rebaixamento. Então, muita bola rolando aí no Brasileirão, naquele toque pro Galo que joga hoje, né? O Atlético na Arena MRV buscando aí recuperação, né? O Galo que está na oitava posição com 36 pontos. Né, vindo aí de duelo na Sul-Americana, perdeu para o Santos, né? 2-0. E encara o tricolor carioca, quarto colocado, 45 pontos ganhos. Então, jogo bastante disputado hoje. E o Barba Domingues terá à disposição aí o retorno do atacante Coelho, né? Cumpriu suspensão, não jogou pela Sul-Americana no meio de semana. O Léo Duarte se recuperou de lesão muscular, também fica à disposição. E o Galo pode ir com força máxima hoje, né, para cima do Fluminense. Lembrando que ainda tem umas baixas, né? O Juan Tressoldi, Thiago Borbas, todos aí no departamento médico. E o goleiro Everson também está se recuperando aí de uma fratura no pé. Então, Galo hoje com o Fluminense. Grande duelo. Não tem Hulk, né?
0: Não tem Hulk.
1: Devido aí às questões contratuais, né? Saiu do Galo e foi pro Fluminense.
0: O Galo que emprestou o volante Patrick, né? O Bragantino.
1: Sim.
0: Foi emprestado ontem, confirmado.
1: Fechou aí a janela de transferência.
0: Fechou,
1: né,
0: a janela aí.
1: E por falar nisso, né? Pulando aí pro Cruzeiro, o Cruzeiro anunciou ontem a contratação do lateral esquerdo Matias Vinha.
0: Vinha veio.
1: O Vinha jogou pelo Flamengo, né? Mas estava lá emprestado na Argentina, no River Plate, e com isso o Cruzeiro foi ao mercado, né? A Raposa então pegou aí a custo zero, né, este empréstimo do atleta que pertence ao Flamengo, e agora tem a opção de compra, né, no final aí do contrato. Cerca de 23 milhões de reais aí. O Vinha chega para reforçar o Cruzeiro. Cruzeiro que estará em campo então hoje às 9 da noite contra o Santos da Vila Belmiro. E o Gabigol não joga, né? Devido à questão do empréstimo, né, com o Santos aí, ele pertence ao Cruzeiro.
0: Ah, também não joga.
1: Não joga. Tá fora então o Gabigol, né, que jogou um bolão aí no meio de semana contra o Galo na Sul-Americana. Cruzeiro é o sexto colocado, 42 pontos. E tá mirando aí o G5, né? O Arthur Jorge não pode contar com o zagueiro Jonathan Jesus, que está se recuperando de lesão. No mais, é time completo, forte hoje aí o Cruzeiro pra cima do Santos na Vila Belmiro, nesse jogo que promete bastante, então, logo mais pelo Campeonato Brasileiro. Luciano, pra gente
0: encerrar?
1: Rapaz, as meninas da Pantera ontem fizeram bonito no Campeonato Mineiro Feminino, né? O Democrata esteve em campo jogando lá na região metropolitana de BH, em Santa Luzia, na Arena Frimisa. O Democrata, nessa parceria aí com Filadélfia, na disputa do Mineiro, venceu o Araguari 5-2, né? Foi goleada, hein? Recuperando aí da goleada que tomou aqui do América, né, na estreia. Então, a Carol Negrão, 3 vezes, né? Hat-trick. A Carol, então, marcou 3. Dudinha, 2 vezes também para a Pantera. O resultado importante aí, se recuperando as meninas do Democrata, que volta a campo agora, dia 19 de setembro, em sábado. Eu acredito em Mamudão, casa cheia. Sabe por quê? As cabulosas. Então, Democrata e Cruzeiro, hein? Sábado, 7 da noite, no outro sábado, né? No Mamudão, hein? Às 19 horas. Democrata e Cruzeiro. É isso
0: bacana,
1: aí.
0: Bacana,
1: bacana. Bacana, então. Parabéns então, né? Ao cadete, nosso grande amigo, né? O cadete aí que tá à frente aí do comando técnico da equipe feminina da Pantera, que fez bonito ontem. E amanhã tem grande decisão aí da Série D, hein? O Uberlândia tá com a mão na taça. É, amanhã pega o Asa de Arapiraca, jogo de volta. O Uberlândia foi lá em Arapiraca e fez 2-0. Amanhã joga em casa. O Parque do Sabiá vai estar lotadaço, hein? É, vai estar aí com...
0: Vai ferver, né?
1: Vai ferver amanhã, hein? O Uberlândia, então, amanhã, 5 da tarde, decidindo a Série D, e tem essa vantagem de 2-0, venceu o primeiro jogo e com certeza, né? Acredito muito aí, porque a campanha do Uberlândia nessa temporada foi impecável aí na Série D e merece, né? Merece o título.
0: Merece, com
1: certeza. Ano que vem, né? Formou lá um bom elenco, né?
0: A SAF, né? Deu certo. E ano que vem vai subir pra Série B, pode salvar aí o que eu tô te falando, pode guardar.
1: É, os investimentos lá da SAF, né? Foram monstruosos aí pra essa temporada e deu certo, né? E o Uberlândia então merece esse título aí, tá encaminhado amanhã, 5 da tarde.
0: Como que são as coisas, né? Torcedor do Uberlândia tá feliz com o Uberlândia subindo pra Série C, né?
1: É.
0: Já o torcedor do América...
1: Ih, mascou, né?
0: Mascou, triste, porque tá caindo pra Série C.
1: Tá caindo pra Série C, né? É isso aí. Tá certo. Então, a gente fecha então as informações.
0: Fechou?
1: Do esporte. Fechou, né? Daqui a pouquinho tem mais ali na 93,5 FM, a partir de 11 horas, do Mundo Melhor Esportes. Tem música bacana aí do fundo do baú?
0: Seu guarda, eu não sou vagabundo, não sou delinquente, sou um cara carente. 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Fala a hora aí, PC!
1: 10h43, bom dia!

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1: Aquela noite.
2: Ai, amor, de novo.
1: Ih, amor, hoje eu não tô legal, não.
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17: Oi, agora 10h52. 8 para as 11.
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17: Dona Maura aí no Mundo Velho, tudo bem, Dona Maura? Bom dia, Júnior, bom dia, Renato, a vocês aí do Mundo Velho. Manda um alô aqui pro grande Nélio e Ana Clara, estão sumidos, hein, Nélio e Ana Clara. Dona Maura tá aí no Mundo Velho, tá na audiência sempre. O Claudinho, meu grande amigo, meu vizinho do coração, Claudinho, também tá na audiência, né, Claudinho? Bom dia, tá no trabalho, tá na luta, grande Claudinho, Robinho, a gente manda alô pra vocês aí, sempre, sempre, na sintonia total aqui, né, Paulinha? Já, já vai ter calcinha preta pra vocês aí, Paulinha, pra você, pra Vivi, Rafa, Igão, Manu, Carlinhos, obrigado aí pela audiência de sempre. Deixa eu mandar um alôzão aqui, gente, o pessoal lá dos Bernardos, tá sempre ouvindo a gente, né? Jaime e Marcos, Marcos e Jaime, aí nos Bernardos, é, o nosso querido Naldo, o grande Naldo, Naldo é querido dos Bernardos, né? Tá aí na audiência, abração pra ele, pra Lucimar, ali na Rua Frutal, a dona Nadir, que é muito fã do Ginigeno, né? Dona Nadir, bom dia, bom dia, bom dia, joinha por aí? Ah, deixa eu mandar um alô pra dona Tereza. A minha querida amiga do coração, fala comigo, Tereza.
10: E amigo, bom dia, Deus te abençoe, tá tudo bem?
17: Tudo bem.
10: Ô amigos, manda um alô pra minha amiga, minha grande amiga. Ela tá na escuta, meu filho. Perde um segundo.
17: Oh, que maravilha.
10: Tamo melhor. Aí manda um alô pra ela, o nome dela é Martinha, esposa do Zé Elias.
17: Martinha, esposa do Zé Elias.
10: Lá no Corre da Itaúna.
17: Corre da Itaúna.
10: Tá bom?
17: Tá bom.
10: Manda um alô pra ela, fala que é amiga dela, Tereza, que mandou.
17: Amém, vou mandar agora.
10: Ela dá, tá bom? E ela tá lá na fazenda.
17: Ela tá te ouvindo. Ela tá te ouvindo.
10: Um grande abraço pra você, te amo muito, Deus te abençoe e te guarda.
17: Amém, Tereza.
10: Um abraço, bom fim de semana.
17: Um abraço, minha querida, que Deus te abençoe, nós te amamos, dona Tereza. Alô, Maura, um abraço aí, obrigado pela audiência. Também tá na sintonia aí o pessoal do bairro São Raimundo, é o São Raimundo, Vila Isa, Elvamar, Atalaia, né? Pessoal do IP, Vera Cruz.

Dobradinha 97, que dobradinha, hein, rapaz? Dobradinha de machucar o coração. Hoje à noite. E Paulinha. Oi, Heitor, bom dia, Heitor. Tudo bem com você, meu nobre? Um abração pra você, pra Tati, o Isaac. Excelente final de semana pra vocês aí.

0: ai, ai, ai,
1: Luciano ai, ai, ai.
0: Esse tal de Luciano sou eu.
2: Ai, bom dia.
0: Bom dia, minha gente. Tá na hora de informação. Rádio Notícia, edição das 11. Tá chegando por aqui. Um abração pra você que tá mandando mensagem aí no WhatsApp 99989-1977. Manda um alô aqui pra Maria no Cherokee, né? Maria, o Elton, né? Eu sou Elton, a Maria, o Vitor, a Vanessa e o grande amigo, meu brother, grande Darinho, né? O Darinho, um abraço pra ele aí. Mora aí no Cherokee, né? Tem uma mecânica por aí, gente boa, gente bacana. É ele que aventura nos céus de Valadares, né? É, o cara é fera, fera, fera, fera. Um abração pra ele aí, grande Darinho, gente boa, meu brother. Ele que pratica o esporte, né, de parapente. Grande Darinho. Então é hora de informação, tá chegando Rádio Notícia. Já já, muito mais música pra você.
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0: 11:10.
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3: Bom dia pra você que acompanha a programação da Mundo Melhor. Hoje é sábado, 12 de setembro de 2026. Eu sou Igor França e essa é mais uma edição do Rádio Notícia. Uma equipe da concessionária Nova 381 realizou um parto no trecho da rodovia na região do Vale do Aço. A gestante e o marido saíram de Belo Oriente a caminho do hospital em Ipatinga quando o trabalho de parto avançou rápido. Os socorristas prestaram atendimento de emergência na unidade de resgate durante o trajeto na BR-381. A pequena Annelise nasceu saudável no bairro Cariru com 3,7 kg. A mãe e a recém-nascida foram encaminhadas em segurança ao hospital após os primeiros cuidados da equipe. O Ministério Público de Minas Gerais recomendou a anulação do credenciamento para a exploração de barracas e camarotes na festa de aniversário de Aimorés. A medida foi tomada após investigações apontarem suspeita de fraude e favorecimento no edital da prefeitura. Entre as irregularidades, os promotores identificaram prazos curtos para cadastro e vínculo familiar entre um dos vencedores e a autoridade política local. O município tem prazo de 72 horas para informar se vai acatar a recomendação e suspender os contratos sob pena de ação judicial. A Samarco repassou mais de R$400 milhões para 45 municípios da bacia do Rio Doce nessa última sexta-feira. O valor é a primeira parcela de um acordo que prevê R$2 bilhões em investimento na região. O dinheiro vai financiar projetos de saúde, educação e infraestrutura definidos pelas próprias prefeituras. A empresa informou que os novos repasses vão acontecer em parcelas ao longo dos próximos anos. Com a apresentação de Igor França, o Rádio Notícia volta ao longo da nossa programação. Outras notícias no nosso site, radiomundomelhor.com.br. Bom dia!
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O anjo do Senhor anunciou a Maria e ela concebeu do Espírito Santo. Ave Maria, cheia de graças, o Senhor é convosco. Bendita sois vós entre as mulheres e bendito é o fruto do vosso ventre, Jesus. Santa Maria, Mãe de Deus, rogai por nós, pecadores, agora e na hora de nossa morte. Amém. Eis aqui a serva do Senhor, faça-se em mim segundo a vossa palavra. Ave Maria, cheia de graças, o Senhor é convosco. Bendita sois vós entre as mulheres, e bendito é o fruto do vosso ventre, Jesus. Santa Maria, Mãe de Deus, rogai por nós, pecadores, agora e na hora de nossa morte. Amém. E o Verbo se fez carne e habitou entre nós. Ave Maria, cheia de graças, o Senhor é convosco. Bendita sois vós entre as mulheres, e bendito é o fruto do vosso ventre, Jesus. Santa Maria, Mãe de Deus, rogai por nós, pecadores, agora e na hora de nossa morte. Amém. Rogai por nós, Santa Mãe de Deus, para que sejamos dignos das promessas de Cristo. Oremos. Infundi, Senhor, vos rogamos a vossa graça em nossos corações, para que nós, conhecendo pela anunciação do anjo a encarnação de Jesus Cristo, vosso Filho, por sua paixão e morte de cruz, cheguemos à glória da ressurreição. Pelo mesmo Cristo, nosso Senhor. Amém.

0: Louvado seja nosso Senhor Jesus Cristo, que a graça e a paz de Deus nosso Pai e de Jesus Cristo nosso Senhor estejam com todos vocês e seus familiares. Prezados radiovintes, hoje é sábado, dia 12 de setembro, e nós vamos meditar o Evangelho de Jesus Cristo segundo Lucas, capítulo 6, do versículo 43 ao 49. Naquele tempo, disse Jesus aos seus discípulos: não existe árvore boa que dê frutos ruins, nem árvore ruim que dê frutos bons. Toda árvore é reconhecida pelos seus frutos. Não se colhem figos de espinheiros, nem uvas de plantas espinhosas. O homem bom tira coisas boas do bom tesouro do seu coração, mas o homem mau tira coisas más do seu mau tesouro, pois sua boca fala do que o coração está cheio. Por que me chamais Senhor, Senhor, mas não fazeis o que eu digo? Vou mostrar-vos com quem se parece todo aquele que vem a mim, ouve as minhas palavras e as põe em prática. É semelhante a um homem que construiu uma casa, cavou fundo e colocou o alicerce sobre a rocha. Veio a enchente, a torrente deu contra a casa, mas não conseguiu derrubá-la, porque estava bem construída. Aquele, porém, que ouve e não põe em prática, é semelhante a um homem que construiu uma casa no chão, sem alicerce. A torrente deu contra a casa e ela imediatamente desabou. E foi grande a ruína dessa casa. Palavra da salvação. Amados radiovintes, a relação entre causa e efeito, o exemplo agrícola das árvores e seus respectivos frutos tem a ver com o tema do amor incondicional vivido e proposto por Jesus. Se não é possível uma árvore boa produzir mau fruto e uma árvore má produzir bom fruto, pois a essência e a natureza da árvore não podem mudar, no âmbito do discipulado e da comunidade de fé, a conversão da mente e do coração é possível, porque a sua essência veio de Deus e não foi criada para ser e agir mal. Chega-se à raiz do problema, divisões e incompreensões, que são frutos do que se passa no interior de cada discípulo e que se expressam por meio das boas ou más disposições, intenções, opções e tomadas de decisão. Os frutos bons ou maus poderiam ser comparados aos juízos emitidos a favor ou contra o próximo nas relações dentro e fora da comunidade de fé. Oremos. Ó Deus, olhai com bondade os que redimistes e adotastes como filhos e filhas. Concedei aos que creem no Cristo a verdadeira liberdade e a herança eterna. Por nosso Senhor Jesus Cristo, vosso Filho, na unidade do Espírito Santo. Amém. Meu abraço, amigo, que a bênção de Deus, Pai, Filho e Espírito Santo, desça sobre todos vocês e permaneça para sempre. Fiquem com Deus e até daqui a pouco no programa Fé Católica.
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0: Amados irmãos, amadas irmãs, iniciamos o programa Fé Católica e a nossa catequese é sobre o papel de cada sacramento na Igreja. Na Igreja Católica, os sete sacramentos são sinais visíveis e eficazes instituídos por Jesus Cristo para transmitir a graça divina. Eles acompanham os fiéis em todas as etapas da vida e estão divididos em três categorias: iniciação cristã, cura e serviço. O papel de cada sacramento será detalhado a seguir. Sobre os sacramentos da iniciação cristã. O batismo é a porta de entrada para a igreja. Ele purifica do pecado original, insere o fiel na vida cristã e o torna filho de Deus. A confirmação ou crisma fortalece o batismo. Derrama os dons do Espírito Santo sobre o fiel, capacitando-o a testemunhar a fé e a defender o evangelho. A Eucaristia é o centro da vida cristã. O pão e o vinho consagrados são o corpo e o sangue de Cristo, que alimentam e transformam espiritualmente o fiel, fortalecendo a unidade da comunidade. Os sacramentos de cura. A penitência reconcilia o fiel com Deus e com a igreja. Através do arrependimento do fiel e da absolvição do sacerdote, perdoa os pecados cometidos após o batismo. A unção dos enfermos oferece conforto espiritual, paz e força aos fiéis que se encontram em estado de saúde grave ou na velhice, podendo também trazer a cura física se for da vontade de Deus. Os sacramentos de serviço à comunidade e missão. A ordem consagra homens como ministros sagrados, diáconos, padres e bispos. Tem a missão de apacentar o povo de Deus por meio do ensino, da pregação e da celebração dos sacramentos. O matrimônio une um homem e uma mulher numa aliança perpétua. Santifica o casal, conferindo-lhes a graça necessária para viver o amor conjugal e a educação dos filhos. Meu abraço, amigo, a minha bênção. Fiquem com Deus e até o próximo programa.
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0: Amados irmãos, amadas irmãs, iniciamos a Novena do Bom Pastor. Sou Dom Félix, bispo da Diocese de Governador Valadares. Sou pastor dessa porção do povo de Deus da região do Vale do Rio Doce. É com alegria então que nós iniciamos em nome do Pai e do Filho e do Espírito Santo. Amém. Peçamos perdão. Senhor Jesus, bom pastor, tem compaixão de nós, porque somos pecadores. Não leves em conta as nossas faltas, mas concede-nos a graça de arrepender-nos dos nossos pecados. Converte-nos a ti. Não nos deixes pecar. Não nos deixes cair em tentação. Livra-nos do mal e perdoa todas as nossas culpas. Amém. Façamos o nosso agradecimento. Ó Deus, nosso Pai, nós te damos graças por todo o bem que nos fizeste até agora. Nós te agradecemos pelos imensos benefícios que concedeste a todos nós, seres humanos, e a todas as outras criaturas tuas que estão no céu, na terra e em todo o universo. Por teu Filho Jesus Cristo, Senhor nosso e bom pastor, a ti, nossa ação de graças, a honra e a glória, pelos séculos dos séculos e por toda a eternidade. Amém. Ouçamos a palavra de Deus. Eu sou o bom pastor. Conheço as minhas ovelhas e elas me conhecem. Assim como o Pai me conhece e eu conheço o Pai, e dou a minha vida pelas ovelhas. João 10:14. Meditemos a palavra de Deus.

Façamos agora a nossa intenção geral para alcançar a graça de perdoar as ofensas. Ó Deus de bondade, tu que não levas em conta nossas culpas, tu que perdoas a todos que te ofendem, dá-nos um coração manso e humilde, como é o coração de Jesus. Concede-nos a graça de perdoar sem restrições e sem medidas a todos que fazem o mal contra nós. Não permitas que caiamos na tentação de pagar o mal com o mal. Ensina-nos a amar nossos inimigos e a rezar com frequência pelo bem deles. Nós te pedimos por Cristo Senhor nosso. Amém. Façamos agora uma pausa para que no silêncio do nosso coração, com os olhos fixos na imagem do bom pastor, seja feito a ele o pedido de graças que desejamos receber dele por meio desta novena.

0: Senhor Jesus, Filho de Deus e Filho de Maria, tu que és verdadeiro Deus e verdadeiro homem, tem piedade de nós. Senhor Jesus, tu que és o Cristo de Deus, tem piedade de nós. Senhor Jesus, tu que és o bom pastor, atende a nossa súplica. Rezemos uma Ave Maria, pedindo à nossa querida Mãe do Céu, que por intercessão dela, sejam recebidas as graças do bom pastor que dele esperamos obter. Ave Maria, cheia de graças, o Senhor é convosco. Bendita sois vós entre as mulheres, e bendito é o fruto do vosso ventre, Jesus. Santa Maria, Mãe de Deus, rogai por nós, pecadores, agora e na hora de nossa morte. Amém. Neste momento, nós vamos abençoar a água. Ó Deus Criador, nós te damos graças porque criaste a água para nos dar vida, saciar nossa sede, para lavar e refrescar nossos corpos, para molhar a terra e fazê-la produzir frutos que nos alimentam e sustentam. Nós te agradecemos pela água do batismo, pela qual tu nos purificas, a fim de que tenhamos uma vida limpa da sujeira do pecado e sem nenhuma mancha do mal. Nós te damos graças, porque por Jesus Cristo, que ofereceu a uma mulher samaritana e continua oferecendo a todos nós a água viva, da qual quem beber nunca mais terá sede, tu sacias a sede de todos os seres humanos. Abençoa, Pai, esta água que colocamos em tua presença. Concede a todos que fizerem uso dela tua proteção e a cura de suas enfermidades. Assim como pela passagem dos hebreus pelas águas do Mar Vermelho, tu os libertaste da escravidão do Egito, a todos que usarem desta água, livra-os de todos os males. Nós te damos graças e te pedimos por Jesus Cristo, Senhor nosso. Amém. Façamos agora a nossa consagração ao bom pastor. Ó bom pastor, nós te consagramos toda a nossa vida. A ti confiamos nossas famílias e nossos amigos. Tudo que temos e tudo que somos entregamos a ti. Tu és a fonte da vida. De ti procedem a cura e a libertação de todos os males. Tu és nossa luz e salvação. Queremos ser tuas ovelhas e pertencermos para sempre ao teu rebanho, pois junto de ti encontramos acolhida, paz e segurança. De todos os temores, tu sempre nos livras. Em ti pomos toda a nossa esperança, pois quem em ti espera jamais será decepcionado. Bom e eterno pastor, seguindo a ti com fidelidade, sabemos que após nossa peregrinação neste mundo, seremos recebidos por ti no céu. Lá, conforme tua promessa, viveremos para sempre contigo e teremos a felicidade eterna. Amém. Rezemos juntos a oração que o Senhor nos ensinou, através da qual nós chamamos a Deus de Pai e nos comprometemos a viver como irmãos e irmãs. Pai nosso que estais nos céus, santificado seja o vosso nome. Venha a nós o vosso reino. Seja feita a vossa vontade, assim na terra como no céu. O pão nosso de cada dia nos dai hoje. Perdoai-nos as nossas ofensas, assim como nós perdoamos a quem nos tem ofendido. E não nos deixeis cair em tentação, mas livrai-nos do mal. Amém. Recebamos agora a bênção do bom pastor. Que o bom pastor nos olhe com amor, traga luz aos nossos olhos e serenidade para o nosso coração. Amém. Que o bom pastor nos abrace agora com ternura, de modo que sintamos o afeto do seu divino coração. Amém. Que o bom pastor seja nosso guia, nos faça conhecer sua estrada, nos conduza e conduza nossas famílias pelos caminhos da paz e da felicidade. Amém. Ao bom pastor, a honra, a glória e o louvor para sempre. Amém. Que a bênção de Deus, Todo-Poderoso e Rico em Misericórdia, Pai, Filho e Espírito Santo, desça sobre todos nós e permaneça para sempre. Amém. Fiquem com Deus.
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0: minutos, 50 segundos.
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3: Invadindo a sua tarde, tarde esta de sábado 12 de setembro de 2026. Vamos juntos a partir de agora, tá bom? Combinado assim? Hoje até as 2 da tarde. Até uma fortes emoções através do modão. Muita saudade rolando pra você, Clássicos 97. Aqui na Mundo Melhor FM, a Rádio Sertanejo do Leste Minas. 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E a primeira de hoje já chega pra você, olha só, com César e Paulinho, Duas Vezes Você.

97 FM, meio-dia, 42, agora clássicos 97. Tivemos aí Leandro e Leonardo, Gostoso Sentimento, Felipe Falcão, Deixa Eu Te Amar Duas Vezes Você, César e Paulinho. Simbora agora com Bruno e Marrone, Agarrada em Mim.

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13: Olha, quero te dizer que precisamos conversar antes que alguém lhe conte a verdade. Eu mesmo abro o jogo. Faz muito tempo que eu não quero nada do que você quer. O que eu sentia por você na fase que nós começamos, agora eu sinto 10 vezes mais forte por outra mulher. Eu não consigo fazê-la feliz, infeliz, assim você me toca, mas o que lhe toca já não toca em mim. Eu conto as vezes que eu fui contar tudo e desisti na hora. Tomei coragem de perder o medo e provar que não minto. Estou sentindo que as pessoas sentem que eu não sinto nada. Eu sinto muito, mas infelizmente, amor, eu não sinto. Vivo cansado de inventar desculpas que estou cansado. Eu estou certo que nada dá certo começando errado. Eu só desejo que você encontre quando me perder. Eu só desejo que você encontre, quando me perder, alguém que emende o elo de sonhos que havia entre a gente. É muito cedo para pensar que é tarde desistir de tudo. Refaça os planos, esqueça o que houve, toque a vida em frente. Nós dois compomos a trilha sonora de um filme real. A nossa história já passou do tempo, do ponto final. Composição de Nonato Costa, Raimundo Nonato e também de Gabriel do Cavaco. Se você falou do outro lado, que o nome da música é Ponto Final. Clássicos 97, a música em forma de poesia traz de Paulo e Paulino.
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13: Ponto Final.
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1: Clássicos 97, 1:07, ficando por aqui. Tivemos também João Paulo e Daniel Alguém. Felipe Falcão, Hoje Não É Nosso Dia. E a música em forma de poesia trouxe de Paulo e Paulino, Ponto Final. Agora está chegando a nossa reflexão de hoje, sábado, reflexão do dia. Acompanha aí.
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1: Amados ouvintes, outro dia eu pensei no quanto é cômodo opinar sobre a vida dos outros quando a gente está só observando, só na arquibancada. É muito fácil dizer eu faria diferente, quando não é você que precisa levantar da cama todos os dias e bancar as escolhas que faz para ser o que é e ter o que tem. É fácil criticar a coragem de quem muda de cidade, termina um relacionamento, pede demissão ou recomeça do zero quando você está aí na sua zona de conforto. Quem está na arena sangra, chora, tropeça, machuca, mas também é quem vive de verdade, quem ousa tentar mesmo sem garantia nenhuma de acerto. Da arquibancada, ninguém sente o peso da escolha, só enxerga o resultado. É um texto lindo de Edgar Abidussem, tá? Eu espero que você faça bom uso desse texto, que você gosta, que você reflita sobre esse texto na sua vida. E a gente vai ficando por aqui, Clássicos 97, de volta na segunda, pelo Insta, tá, gente? A gente volta para fazer a live no Insta, e já agradecendo aí a Carlinha Braz, também o Aelton Silva, que está nos acompanhando. Ótima tarde para você. O Pedro Siqueira, que entrou também, tá aí super ligado. Eu volto já com muito sucesso no Agito 97.
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1: 97 FM, 1:10, boa tarde.
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1: Eu acho que você tem que mandar aquela mensagem. Mas manda o que tá no seu coração.
2: Porque se fosse eu falaria mais ou menos assim.

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0: 7 horas.
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1: 97 é a sertaneja do Leste Minas, aqui ali em todo lugar. Ótima tarde pra você. 20 faltando pras duas. Vamos com o Ícaro e Gilmar. Voltável.

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0: 97 FM, faltando 7 para as 2, daqui a pouquinho as 2, assume o comando ele, Luciano Venades, e o Circuito Sertanejo. A gente volta a se falar na segunda, sim, segunda, a partir do meio-dia 25, Clássicos 97, em seguida, Agito 97. Valeu!
1: Cláudia Regina!
0: A saideira com... Jorge Matheus, preocupa não. Valeu, gente! Beijão no coração, tudo de bom.

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1: 2 horas.
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12: Oi, Brasil! Boa tarde! Agora 2:04. Ai, programa que eu gosto de apresentar, rapaz. Ô, programa bom!
13: Potência!
12: Bora forrosear, meu filho! Eu não danço, não! A barriga até deu uma cãibra, vontade de dançar, mas eu não danço.

0: caixa.
1: Oh, maravilha. Um
2: gordinho gostoso.
1: Um gordinho cheiroso. Um gordinho cheiroso.
0: Luciano Bernardes.
1: Um gordinho cheiroso, um gordinho cheiroso. Vai começar, vai começar, vai começar.
3: Uai, parou?
1: Vai começar, meu filho, vai lá. Sorta pra nós aí, vai.
3: Agora sim, vai.
0: 10,
1: conta!
0: 9,
1: 8, 7, tô 6, chegando!
0: 5, 4, 3, 2, 1, Luciano Renato.
1: Aí, eu!
4: Atraente.
1: Atraente. Deus tá vendo, eu atraente. Eu tô só tô traindo boleto, menino.
5: Vai não.
1: Ei.
4: O som que a galera aprova.
1: Vai começar o caso de forró agora.
4: Vamos abrir as portas, porque o forró vai começar.
1: Chegou o Lulu.
4: Casa de forró. Casa.
1: Minha gente, boa tarde pra você, programa alegre, descontraído. Ó, são 2:06, esquece de conta pra pagar, esquece dos boletos. Pega o cabo de vassoura aí, dança se você quiser dançar. Mas não lembra de conta agora não, tá, filho? Vou descontrair um pouquinho, vai. Esta na roça é pra lá de bom, roça foneira que comanda o som. Olha, eu quero você interagindo comigo aqui no WhatsApp da rádio, 99989-1977, tá bom? Tá de boa aí? Tá de boa? Tá de boa? Tá de boa? Tá de boa? Tá de boa? Tá de boa? Tá de boa?

0: Então tá bom, aqui tá bom, tá bom, tá bom, tá bom, tá bom. Então deixa eu começar com a calcinha preta. Prepare-se que você vai curtir um caso de forró, muito forró por aqui. A gente começa assim.
1: Que você se foi.
0: Eu não consigo te... esqueci a letra.
1: Eu não consigo te esquecer.
0: Sejam bem-vindos ao Casa de Forró neste sabadão, 12 de setembro de 2026. Cola comigo então, por aqui Luciano Venades, o cara de Itanumirim.

0: Calça Preta e o Vento Levou. Começamos muito bem o nosso caso de forró. Fala comigo, Fih, quem é?
1: Fala comigo, Luciano.
0: Fala você, Fih, fala.
1: Manda um alô.
0: É.
1: Manda um alô aqui pra nós, que vai pro Pitinho aqui, que é o Rafael. Vai pro Pitinho aqui, manda uma música pra nós aí, qualquer música aí.
0: Qualquer música, meu filho, nós toca qualquer música. Fala comigo, quem é você? Fala.
2: Boa tarde, Luciano.
0: Oi.
2: Tarde boa, né?
0: Tá bom, filho.
2: Toca aí o Guilherme Silva.
0: Beleza, qual é o seu nome?
2: Toca aí pra minha filha que tá nos Estados Unidos, pra ela ouvir.
0: Seu
2: tá
0: nome, bom? Seu nome.
2: Tô pra mim, pra você, todos aqui do Viático.
0: Oh, meu Deus do céu.
2: Toca aí o Guilherme Silva.
0: Ah, não fala o nome não, gente, nem fala o nome. Vamos lá pra próxima. Ó, Luciano, tudo bem? Boa tarde. Aqui é o doutor de pescador, manda uma música pra nós aí, meu filho. Agora é só forró, viu, fiote? Agora é só forró, é só forró. Vai, vai, vai, Guilherme Silva, vai, junto que eu vou, Gui. Vai que eu vou, Gui.
3: Vai, não.
0: Você...

0: Vai, Guilherme Silva! Vai, Guilherme Silva, danado! Oh, forrozinho bom, ziriguindão, ziriguindão! Ô, Arlete, você tá ouvindo nós, Arlete? Fala!
1: Boa tarde, Luciano!
0: Boa tarde!
1: Tudo bem, Luciano?
0: Tô bem, Arlete!
1: Faça um alemão de forró aí pra mim ouvir, viu?
0: Nós passa, Arlete! Nós passa! Menino, menino, menino, menino, menino, menino, menino, menino! Fala comigo aí, fi!
2: Boa tarde, Luciano!
0: Boa tarde!
2: Pra nós, hein? Forró do caviar com rapadura!
0: Au, Márcio!
2: Um abraço aí pra todos os entregadores do Gás Marechal aí de Valadares!
0: O Gás Marechal!
2: Todos sabem, nós estamos ligados aqui no seu programa, hein? Oh, muito bom.
0: Oh, muito obrigado,
2: filho. Contando os minutos aqui pra das 14 horas pra sintonizar, hein?
0: Ah, lasqueira, aí ouvinte fiel mesmo, meu filho, você viu?
3: Vai não.
0: Ah, vai plantar batata, menino? Vai, não, tá me ouvindo? Vai.
4: Oi,
0: ah.
4: Bom dia.
0: Ah, misericórdia, não é bom dia não, rapaz, é boa tarde.
5: Alô, eu, hein? Potência.
0: Ah, bom dia. E eu, hein? Chulispa. Vamos lá, deixa eu falar, fala comigo. Olivanda, você tá escutando, Olivanda? Ó, oh, tá escutando, Olivanda. Ih, tô, viu? Misericórdia. Olivanda, cadê você, mulher? Chega junto aí, trem. Fala.
6: Boa tarde, Luciano.
0: Boa tarde.
6: Sou a Olivanda do Corre dos Martins.
0: Tô sabendo.
6: Vambora de balança pança.
0: Ei.
6: Eu adoro essa música.
0: Ei.
6: Vamos balançar esse povo do Corre dos Martins.
0: Eu pensei que ele ia falar, vamos balançar.
6: Um abraço pra você. Tchau, tchau.
0: Só pra nós aqui, viu? Eu pensei que ele ia falar assim, vamos balançar essa pança que você tem aí, Luciano. Eu pensei que ele ia falar, vamos balançar essa pança que você tem, Luciano. Olivanda, esse negócio de eu ter ido na sua casa almoçar várias vezes, por isso que minha pança cresceu assim, viu? Cozinha bem com uma beleza, menino. Nosso Deus, você tá doido? Olá, balança pança. Pança é... Pança que não falta pra mim balançar, viu? Tem pra todo lado.

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13: Oi, voltei aqui, ó. Olha a hora aí, meu filho. Agora são 2h22, né? Isso, 2h22. Vamos lá. Parararana, deixa eu mandar um alô aqui pro Nilson. Tá ouvindo a gente, né, Nilson? Um abraço pra Jace, foi aniversário dela ontem. Parabéns, Jace. Tá nos Estados Unidos. Ô, Niguita, Niguita tem Pedro Cassiano. Boa tarde, Niguita. Ô, Aécio, meu filho, você tá sumido, Aécio. Um abraço pra você, viu? O Alex Alves, Crislan, o Tão e a Hilda em Xodó. Xodó. Mandar um alô pra vocês aí. Boa tarde, Luciano. Deixa eu ler mensagem da Hilda. A Hilda é séria, então eu vou ler mensagem dela séria. Boa tarde, Luciano. Tô na escuta. Cintura de mola, se possível, passa pra nós aqui. A minha filha chegou dos Estados Unidos, minha casa está cheia. Só alegria. Só alegria. Ô, Hilda, um abraço pra você, pra sua família aí. Ô, Maria Elisa, você tá na escuta aí, Maria Elisa? Boa tarde pra você, menina. Menina, menina, menina. Abração pro Tão aí. A todos vocês, casa tá cheia, né? Ô, Zaca já tá cheia. Ô, Zaca já tá cheia. Lembra daquela música, né? Ô, Zaca já tá cheia. Ô, Zaca já tá cheia. Vamos lá, tem mais aqui. Tem mais, muitas mensagens chegando, tá? Boa tarde, Luciano. Toca limão com mel aí. Rodrigo tá nos Estados Unidos. Ô, Reinaldo! Reinaldo Tchunaia. Tudo bem? Tchutchutchutchutchunaia. Tchutchutchutchutchunaia. Tá nos Estados Unidos também, tá escuta aí, né? Maria Madalena Teomi. Boa tarde, Luciano. Programa. Que programa da hora, rapaz. Ô, menino. É, hoje eu tô me sentindo esse povo, viu? É, todo mundo elogiando o programa. Ô, maravilha. Isso é bom, é bom, é bom. Manda um abraço pra nós aqui. Manda um alô pro Maciel. Tá ouvindo nos Estados Unidos? Adoro seu programa. Pode ser o cavalo chora? Beleza. É aquela. Meu cavalo sabe que eu choro, eu choro. Érica Regina, boa tarde, Érica. Aparecida, Frei Inocêncio, está na escuta aí, Frei Inocêncio. Boa tarde, Bernardes. Manda alô pra nós, meu filho. É Cida Ramos e Dinha. Estamos na escuta aí, Frei Inocêncio. Eu sou Tamiro e Dona Fizinha também, só na escuta aí, né? O Ednils, que é torcedor do Galão da Massa, tá na sintonia, tá na sintonia. Vamos lá pra percata, fiote.
14: Oi. Fala, Luciano.
13: É você que fala, hein?
14: Luciano.
13: Oi.
14: Manda uma música pra nós, Luciano.
13: Não, manda.
14: Olivando e Joaquim, pra toda a galera aqui do Cogos Machistas que tá te ouvindo aqui no Boteco do Maltinho.
13: Boteco do
14: Maltinho. Boteco do Maltinho. Angélico Reginaldo, Maria Nova. Um abração deste amigão seu, o bom e bonito. O bom e bonito. Uma boa tarde, tchau.
13: O bom e bonito. Rapaz, eu sou até bom. Eu sou até bom, rapaz, mas bonito. Ah, já disse tudo aí. Bonito eu não sou não, viu? Um dia uma pessoa me encontrou dentro do ônibus, ela falou assim, nossa senhora, você é Calvenades? Você é, sou eu mesmo. Nossa, eu amo seu programa, que é programa de sábado, uma maravilha. Aí ficou olhando, me deu uma buscada de cima e embaixo, de baixo pra cima, olhou. Quando eu menos esperava, o que eu não queria aconteceu. Aí ele olhou, foi sincero, aí ele olhou, nossa menino, aqui, as suas vozes é tão bonita. Aí eu falei assim, mas o que significa isso? Ah, eu achava que você era alto, magrinho, né? Ah, achava, né? Tadinho, achava. Pois é, achava. Pensou que eu era bonito, pensou que eu era alto, mas é isso mesmo, acontece. Aí perguntou, né? Aqui, como é que o Lobão é? Olha eu, é a mesma coisa. Não tem diferença, eu e o Lobo, não, é a mesma coisa. Deixa eu mandar logo aqui também. Ai, ai, ai. É, vamos lá, já falei o bom bonito. Agora deixa eu ter mais uma aqui. Vamos lá, fala comigo, fio.
15: Boa tarde, oh. Luciano. Você tá bom?
13: Tô bem, filho.
15: Aqui é o doutor de pescador.
13: Ô, doutor!
15: Manda uma música pra nós então aí. Barquinha de Ouro, que é forró, já que agora nesse momento você tá tocando em forró. Manda pra nós, eu feliz pra todos os pescadores ausentes e presentes. Tô te ouvindo aqui, tomando a geladinha pra matar o calorão.
13: Que isso, rapaz? Você tomando geladinha? Geladinha é bom, né? Geladinha é bom, geladinho. É bom, suco de limão, né? Ai, ai, ai, vamos tocar aqui, Guilherme Silva? Deixa eu mandar, ó, Letícia, tudo bem, Letícia? Um abraço pra você, Letícia. Letícia. Toma shot, toma shot.

0: Maranhão, um abraço Bianca, um abração na Bel aí, a Bel tá em Timon, né, no Maranhão, a Brenda Brendinha em Divinópolis, oi Mari, Melri, chorem de baixo, querer de cintura de mola também, não vou tocar cintura de mola, o Aelton, granduquesa, né, obrigado, mais uma vez um abraço pra Letícia, a Nega, Deir, a todos vocês aí, obrigado pela audiência aí, tá bom? Obrigadão mesmo a todos vocês aí curtindo a gente, tá bom, gente? Obrigado. Manda um abração aqui pro Padre Pierre, é o Padre Pierre aí no Trevo, a gente abraça aí, né? O Elias Campos também, a todos vocês aí da paróquia Sagrado Coração de Jesus aí no Trevo, amanhã estarei com vocês aí, né? É, as festividades aí na paróquia Sagrado Coração de Jesus no Trevo, estarei, vai ter Igor e Yuri, os meninos cantam com a beleza, rapaz, você tá doido? É, meninos, me encanta, só você sentir, o que os meninos cantam aí, ó? Daqui a pouquinho eu vou tocar eles, mas só pra você sentir aí, ó, o que os meninos cantam, ó. Ó, escuta aí, ó. Aqui pertinho de você. Aqui pertinho de você.
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0: Amanhã estaremos juntos aí, ó, no Trevo. Um abraço muito especial a todos vocês do Jardim do Trevo, Santa Paula. Então amanhã estaremos juntos aí, vai ser um prazer estar com vocês aí, o Padre Pierre, a todos vocês e do Trevo, tá bom, gente? Amanhã então, estarei à tarde com vocês aí, viu? Me abandona não, meu povo do Trevo. Deixa eu mandar um alô aqui, cadê? Ô Aécio, tá em penha do Cassiano, né? É, a Márcia falou que tá em penha do Cassiano. Então tá bom. Daqui a pouquinho tem cintura de mola pra vocês, estão pedindo cintura de mola. Vamos lá, tem mais áudio, fala comigo, trem.
2: Ô, Luciano, boa tarde.
0: Boa tarde.
2: Pro povo do Martim, gostaria que você tocasse pra mim o...
0: É a Marta, viu, gente?
2: Uma música bem bonita aí, principalmente aquele cantor que canta tira o pé, viu?
0: Tira o pé?
2: Então, você manda uma música aí para todo aquele corpo do Martim, que o bom e bonito esqueceu. Então eu tô pedindo uma música aí pra você tocar aqui pra nós aqui, pra nós dançar aqui na varanda, entendeu?
0: Ah, entendi, ué.
2: Tem uma turma de gente aqui em casa aqui, então tá todo mundo querendo dançar.
0: Ai, lasqueira!
2: E esse programa seu que faz alegria aqui no sábado, viu?
0: Ó, obrigado, menino. Muito obrigado. Boa tarde. Um abraço pra vocês. Ah, tá com o Yuri aí? Ô Rony, meu filho. O Yuri é gente boa, viu? Dá um abraço nele aí. Fala com ele pra me chamar. Vamos chamar ele no zap aí, meu filho. O Yuri, não é o cantor, não é outro Yuri, tá? O Yuri, lá da comunidade do Jardim do Trevo. Um abraço pra vocês aí, o Elias, o Padre Pierre. Amanhã o Venaza tá na área, meu filho. É, vocês que moram aí, vai lá pra não bater um papinho, viu? Vai lá, meu filho. Quem tá falando aí?
2: Boa tarde, Luciano.
0: Boa tarde.
2: É Rinilda do Cobre Preto, zona rural de Albuquerque.
0: Rinilda.
2: Faça uma música chonada aí pra nós, um forrozão.
0: Chonada, a forró daqueles.
2: Pra nós tirar.
0: Tirar o quê?
2: O pé do chão.
0: Ó, mas vai cair não, mãe. Nossa Deus.
2: Pode tocar qualquer um forró aí.
0: Beleza, um abraço pra vocês aí. Vamos lá pra próxima, que tem que tocar a música, gente. Fala comigo aí, Zé. Quem é você, fi? Quem é você?
3: Alô, Luciano Bernardo.
0: Oi!
3: Aqui é o Zé, aqui de Portugal.
0: Ah,
3: quero
0: Zé.
3: Quero mandar aí um alô pra todos os ouvintes. Em especial o pessoal de Taruaçu.
0: Taruaçu. É minha Tarumirim.
3: Quero ouvir uma música com o Rio Negro e Solimões, Casa Cheia. E oferecer aí pra colega que acabou de pedir uma música agora, que a filha acabou de chegar dos Estados Unidos.
0: Tchau, obrigado. A Morena mandou mensagem aqui. Eu vou colocar o áudio no ar, deve ser o áudio da Maria Cecília, né? Esse rostinho dela aqui, tem como esquecer, não? Ela vai sentir toda, né?
4: Ei, Lu, boa tarde.
0: Boa tarde.
4: Aqui, mandou uma música chonada pra Morena aí.
0: Eu achei que era o Maria Cecília. Ai, não vou conseguir falar, não. Deixa eu me intervalo, eu volto.
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18: Ai, tô de volta. Ai, gente, vou te falar, viu? 2:42, 12:42, é o nosso caixa de forró até as 4 horas. Muito forró pra você por aqui, né? Ei, Morena! Ei, Morena!
19: Vem morar mais, Morena.
18: Vai não, né? Uma ótima tarde pra você, muito obrigado pela audiência, tá ligado aí? Manda sua mensagem, participa aí através do 99989-1977, tá bom? 99989-1977.
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18: Ai, é seu amor que eu quero. Escuta aí, escuta!
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18: Tem mais, vai, escuta. Ó. Jura?
19: Jura?
18: Sim.
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18: Ah, meu Deus do céu. Vai lá, calcinha preta. Canta pra morena aí, calcinha preta. Canta, que a morena tá na escuta.
21: Boa tarde. Aqui, mandou uma música chonada pra morena aí.

você, povo curioso, né? Querendo saber, sou Venades, quem é a morena, Venades? Não é brinquedo não, né, gente? Para, deixa quieto, você tá doido, deixa quieto, né? A morena tá na escuta, bora lá de Calypso, amor, não te esqueci, 2h47.

0: Uma foto pra mim aqui, lá de São Luís do Maranhão, calcinha preta, esteve aí, ó, bacana. Esteve em São Luís, ó, que bacana, São Luís do Maranhão. Valeu, Bianca, obrigadão aí pela foto, tá? O Aelton tá ouvindo a gente no Granduquesa, obrigado a todos vocês aí na sintonia. Deixa eu mandar um alô aqui pro Johnny. Tá querendo uma música da banda Calcinha Preta, tá aqui, parabéns pelo programa, muito alegre. Ah, beleza, obrigado pela parte que me toca. Alô, alôzão aqui pra Liliane, Liliane, isso. Ô, Venantes, fala pra nós o nome da morena. Vocês querem saber o nome da morena?
1: Vai não!
0: Vou falar não. Não vou falar não. Aliás, boa tarde. Deixa eu mandar um alô aqui, um boa tarde para o pai da morena. Claro, o pai da morena. Você tá sumido, pai da morena. É. Ah não, hoje de manhã tá aqui, de manhã tá me ouvindo. Mas um abração pra ele aí. Ô Maria Cecília. Maria Cecília, eu quero seu áudio. Manda um áudio depois aí, Maria Cecília. Daqui a pouco eu vou tocar aquela música que você gosta, viu? Manda um áudio aí se você estiver me ouvindo, Maria Cecília. Não é brinquedo, não. O povo quer nem saber o nome da morena. Meu Deus do céu. Ô, Giza Carvalho, tá em Galileia. Boa tarde pra você. Boa tarde, Bernardes. Tô aqui, ligada no programa. Ótimo trabalho e abençoado final de semana. Pra vocês também, viu? Pra vocês também aí. Muito obrigado pela sintonia, tá? Viu, Giza? Bom trabalho pra turma aí. Vamos lá. Tem mais áudio por aqui, se não for. Ah, meu Deus. Tô até com medo de colocar o áudio agora. Eu não sei da Maria Cecília. Vamos lá.
2: Eu sou Maria Cecília. 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Boa tarde, Lu.
0: Ô, gracinha. Boa tarde, Maria Cecília. Um abração pra você, viu? Daqui a pouquinho, depois do intervalo, eu vou tocar a música que você gosta, tá bom, Maria Cecília? Você mora no meu coração e não paga aluguel, Maria Cecília?

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4: Ai, boa tarde, 3 horas e 1 minuto. Já já muito mais forró pra você. Até o Djalma entrou na onda aqui, ó. Quem é a morena? KKKKKKK. É, Djalma. É, ele deve ter mandado mensagem lá no meu WhatsApp. É mais um curioso. O que tem de gente perguntando quem é a morena aqui? Não é brincadeira, não, né? Ó, manda pra mim aí uma música. Cabeça bagunçada? Coração bagunçado, né? Ou cabeça, sei lá. Ah, ô Marquinhos, tá tudo bagunçado, rapaz. Eu vou mandar pra você aí, obrigado. Alex Alves também tá na audiência. Tem mais alô aqui. Cadê? Marciene? É Marciene ou Marcilene? Fala pra gente quem é a morena, Venades. Toca pra nós aí uma de cintura de mola. Eita. Não é brinquedo, não. Tem mais aqui, ó, Ivani. Ô, Venades, quem é a morena? Toca pra nós uma música, Guilherme Silva aí. Meu Deus, vou parar com esse negócio, gente. Pô, o negócio tá ficando sério mesmo. Tem mais alô por aqui. Aqui, cadê a morena? Meu Deus. Vamos de busca, não. Eu tô no intervalo ainda. Você sabe, a gente até perdeu o rumo aqui. Ô, José Flávio, no bairro Santa Rita. Tá em Baguari, um abraço pra você, obrigado pela audiência, um abração aí pra toda a garotada aí curtindo a gente, tá bom? Tá mandando alô aqui pro João Miguel, e já já eu volto porque tem a música da Maria Cecília, né, Maria Cecília?
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4: 3:03.
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0: sertaneja e forrozeira do Leste de Minas, tudo jóia por aí, né? Esse bloco agora eu vou pagar a música que eu tô devendo, beleza? Eu vou pagar aqui, deixa eu pagar o Oziel, eu vou pagar ela, cadê o áudio dela, gente? Eu gosto de ouvir a voz dela, ô meu Deus, fala comigo, Maria Cecília, eu gosto de ouvir a voz da Maria Cecília.
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0: Ei, Grixinha, Maria Cecília. Boa tarde de novo, Maria Cecília, filha da Morena. Ó, deixa eu mandar um alô aqui pro... Cadê? A Ana Clara tá na sintonia. Oi, Ana, tudo bem, Ana Clara? Bom final de semana. Até as 4 horas, tá passando por aqui, Casa de Forró. Muito forró bom pra você. Aguenta, coração. Ótima tarde, Tiffany Schelling aí no trevo. Ô, Edim, boa tarde pra você, Edim. Tudo bem? Edinho, olha o churras, Edinho. Eita!

0: Eita, ó.
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0: Olha, 3:15, 3:15. 3:15. Amanhã eu te espero aí na comunidade do Trevo, hein? Amanhã estaremos aí, né, na festa aí da paróquia Sagrado Coração de Jesus. Vou estar aí com o Padre Pierre, com Elias, né? E Yuri, meu grande amigo Yuri. Um abraço pra todos vocês, hein? Então a gente espera vocês amanhã, tá bom, gente? Aí na comunidade do Trevo, amanhã à tarde. Alexandra de Pendo Cassiano, um abraço pra vocês aí, muito obrigado. Pessoal curtindo a gente, Pendo Cassiano. Iraci, tá aí onde? Tumiritinga? Iraci, Tumiritinga. E cadê? Ô, meu amigo de Djalma. Aquela música do Forró Saboré é boa, né? Agora aguenta, coração. Nananana. Meu coração tá difícil de aguentar, meu rapaz. Eu tô ouvindo a hora que esse coração meu capota, menino. Não é brinquedo, não. Vamos lá, fala comigo.
2: Oi, Luciano.
0: Oi.
2: Eu sou a Natiele, eu tenho 6 anos, eu moro no Corvo Laranjeira. Tem como você tocar uma música do Guilherme Silva pra
0: tem,
2: mim?
0: Tem, Natiele, tem sim. Agora! Tome shot, ó. Quem é? Vai! Agora não foi quem é, não, viu? Agora é vai. Vai então, filho. Chicota. Ô, Chicota. Lembrei a Chicota Braga. Ô, Chicota. Um abraço, Sansão, hein, meu filho? Sansão, Ellen Cândida. Todo mundo.

0: até desarrumada é perfeita. É, se ela estiver ouvindo, vai rachar os bicos lá, né?
1: Coladinho.
0: É, morena.
1: Coladinho,
0: né, morena?
1: Coladinho.
0: Tá de boa aí, tá curtindo o Bernardes? Tá ouvindo o cara de Itarumiri, Djalma tá na Flórida, meu brother. Aí é gente boa, tá? É, meu irmãozão, gosto muito. Grande Djalma. Obrigado pela audiência aí, garoto. Obrigado por não abandonar o Venaz. Tá, não abandona, não. Deixa eu dar uma punida na minha Tarumirim. Ah, meu, eu tenho que compartilhar essas coisas com vocês, gente. Escuta aí, vai.
2: Fala comigo, Bernard. Eu também quero uma musiquinha, fiote. Eu quero o chapeludo. Faço o chapeludo, Bernard.
0: Eu não vou falar quem é, não, né? Alô, Naldinho! Um abraço pra você, Naldinho!

0: Luciano Venades.
1: Ai, eu! Luciano Venades, mas pode me chamar de Luciano Ferreira, viu? Falei Luciano Ferreira, eu falo Ferreira por causa do a família lá do Naldo. O Naldo é mais que a família, tá? O Naldo, a Lucimar, casal que eu aprendi a amar de coração mesmo. Um abraço pra eles aí. Não vou mandar um alô pra Débora, não. Pro mim. Não vou mandar, não. Ó, manda um alô pra Lucimar, o Naldo, a dona Nadir, que é a sogra do Naldo, né? Um abraço pra vocês aí, o Zé Geraldo. Ô, Júlia, Zé Geraldo. Um abraço, família muito querida, viu? Tem um carinho grande por vocês. Nicolas, Nicole, Giovana, Alex. Eu só não vou mandar pra Débora. Pro mim, não vou mandar mesmo, não. Tá, também tô bravo. Tô bravo. Vou mandar pra Débora, não. Deixa eu mandar um alô aqui. Deixa eu mandar um alô aqui pra Beca. A Beca do café moído. Ô, Beca, esse cafezinho é bom demais, menino. Nossa Deus, velho. O Zé Arnaldo levou, o Brunaldo levou um punhadão, viu? Menino, o café é bom, viu? Parabéns aí, viu? O café dela é top, topzera. E tá com o radinho lá, menino. O rato tá pendurado lá ouvindo nós, velho. Ei, maravilha. Ô, Arnaldo, é nos Bernardos, hein, né, meu filho? Vai, digita pra mim, se a internet tá boa. Eu andei com ele, eu fui lá nos Bernardos com ele. O homem não fica sem Wi-Fi, não, mãe. Misericórdia. Até perguntei pra ele, tem Wi-Fi liberado aqui nos Bernardos? É todo lugar que ele faz, o sinal do Wi-Fi tá comendo solto. Mas um abraço pra você aí, Ronaldo. Tá na luta, a internet tá boa, vai, digita. Tá digitando. É nos Bernardo 1 Capoeirão. Ó, um abraço aí no Flávio, né? O Flávio, tive na casa dele aí. Tomei até um suco de limão lá, rapaz. Eu tive lá no Zé. No Zé, como é que é? Zé Galo, não. Eu tive lá no Minhau! Eu tive no Zé Gato, né? Minhau! Um abraço pro Zé Gato aí, pro Olívio. E um abraço pra você, Beca. A próxima vez que o Zezinho for aí, o Naldo for, numa sexta-feira, eu vou aí na sua casa, beleza? E eu vou aí te agradecer pela audiência e agradecer pelo carinho. Toma um cafezinho aí. A Lucimar, esposa do Naldo, faz um café, menino. Nossa Deus, você tá doido! Cafezinho bom no mundo. Um abraço. O Naldo é gente boa, viu? Você é um ser humano de um coração gigante, um coração bondoso. Gosto muito dessa família. Tá aí trabalhando, tá na luta. O pessoal dos Bernardos, Capoeirão, muito obrigado, tá? Muito obrigado. Cuida do Naldo aí, que o Naldo é nosso. É gente boa. Ô Naldinho, o Ronaldo e a Zaira. O que pediu o chapeluto foi ele, viu, Tarumirim? Viu? Ô Tarumirim. O Naldinho que eu falei, que é o Ronaldo da Zaira, ele que pediu o chapeludo aí. Mas um abraço pra você, tá lá, fiote, tá na audiência. Ô, Naldo, prepara aí, meu filho. Ô, meu amigo Naldinho aí, tá no mirim. Prepara um churrasquinho pra nós aí no final de semana, meu filho. Um churrasquinho cai bem, viu, um vinagrete. Eu não vou falar que eu tenho certeza, não, mas eu tenho uma cisma, mas quase 100% de que a Zaira faz um vinagrete. Nossa, Deus. Até água na boca, meu filho.
2: Vai não.
1: Fica quieto aí, não vai não. Vinagrete não engorda, não. Então tá bom, vou ali, eu volto já, me espera aí. Me espera aí que eu vou tocar a música já, depois do intervalo, viu? Me abandona não.
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10: Hora certa agora, 3:33, hein? Ó, manda um abração aí pro Padre Márcio, meu grande amigo, nosso querido Padre Márcio, é de Sardoá, tá na audiência. Um abraço, querido, Deus te abençoe, viu? Obrigado aí pelas orações e pela sua amizade.

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2: Mundo Melhor, 15:58.
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10: Mundo Melhor, 16 e 17.

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1: Rádio Mundo Melhor FM, 17:05.
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8: Todo mundo tem um beijo de relíquia.

0: Obrigado!
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O anjo do Senhor anunciou a Maria e ela concebeu do Espírito Santo. Ave Maria, cheia de graças, o Senhor é convosco. Bendita sois vós entre as mulheres e bendito é o fruto do vosso ventre, Jesus. Santa Maria, Mãe de Deus, rogai por nós, pecadores, agora e na hora de nossa morte. Amém. Eis aqui a serva do Senhor, faça-se em mim segundo a vossa palavra. Ave Maria, cheia de graças, o Senhor é convosco. Bendita sois vós entre as mulheres, e bendito é o fruto do vosso ventre, Jesus. Santa Maria, Mãe de Deus, rogai por nós, pecadores, agora e na hora de nossa morte. Amém. E o Verbo se fez carne e habitou entre nós. Ave Maria, cheia de graças, o Senhor é convosco. Bendita sois vós entre as mulheres, e bendito é o fruto do vosso ventre, Jesus. Santa Maria, Mãe de Deus, rogai por nós, pecadores, agora e na hora de nossa morte. Amém. Rogai por nós, Santa Mãe de Deus, para que sejamos dignos das promessas de Cristo. Oremos. Infundi, Senhor, vos rogamos a vossa graça em nossos corações, para que nós, conhecendo pela anunciação do anjo a encarnação de Jesus Cristo, vosso Filho, por sua paixão e morte de cruz, cheguemos à glória da ressurreição. Pelo mesmo Cristo, nosso Senhor. Amém.

0: Louvado seja nosso Senhor Jesus Cristo, que a graça e a paz de Deus nosso Pai e de Jesus Cristo nosso Senhor estejam com todos vocês e seus familiares. Prezados radiovintes, hoje é sábado, dia 12 de setembro, e nós vamos meditar o Evangelho de Jesus Cristo segundo Lucas, capítulo 6, do versículo 43 ao 49. Naquele tempo, disse Jesus aos seus discípulos: não existe árvore boa que dê frutos ruins, nem árvore ruim que dê frutos bons. Toda árvore é reconhecida pelos seus frutos. Não se colhem figos de espinheiros, nem uvas de plantas espinhosas. O homem bom tira coisas boas do bom tesouro do seu coração, mas o homem mau tira coisas más do seu mau tesouro, pois sua boca fala do que o coração está cheio. Por que me chamais Senhor, Senhor, mas não fazeis o que eu digo? Vou mostrar-vos com quem se parece todo aquele que vem a mim, ouve as minhas palavras e as põe em prática. É semelhante a um homem que construiu uma casa, cavou fundo e colocou o alicerce sobre a rocha. Veio a enchente, a torrente deu contra a casa, mas não conseguiu derrubá-la, porque estava bem construída. Aquele, porém, que ouve e não põe em prática, é semelhante a um homem que construiu uma casa no chão, sem alicerce. A torrente deu contra a casa e ela imediatamente desabou. E foi grande a ruína dessa casa. Palavra da salvação. Amados radiovintes, a relação entre causa e efeito, o exemplo agrícola das árvores e seus respectivos frutos tem a ver com o tema do amor incondicional vivido e proposto por Jesus. Se não é possível uma árvore boa produzir mau fruto e uma árvore má produzir bom fruto, pois a essência e a natureza da árvore não podem mudar, no âmbito do discipulado e da comunidade de fé, a conversão da mente e do coração é possível, porque a sua essência veio de Deus e não foi criada para ser e agir mal. Chega-se à raiz do problema, divisões e incompreensões, que são frutos do que se passa no interior de cada discípulo e que se expressam por meio das boas ou más disposições, intenções, opções e tomadas de decisão. Os frutos bons ou maus poderiam ser comparados aos juízos emitidos a favor ou contra o próximo nas relações dentro e fora da comunidade de fé. Oremos. Ó Deus, olhai com bondade os que redimistes e adotastes como filhos e filhas. Concedei aos que creem no Cristo a verdadeira liberdade e a herança eterna. Por nosso Senhor Jesus Cristo, vosso Filho, na unidade do Espírito Santo. Amém. Meu abraço, amigo, que a bênção de Deus, Pai, Filho e Espírito Santo desça sobre todos vocês e permaneça para sempre. Fiquem com Deus e até daqui a pouco no programa Fé Católica.
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0: Amados irmãos, amadas irmãs, iniciamos o programa Fé Católica e a nossa catequese é sobre o papel de cada sacramento na Igreja. Na Igreja Católica, os sete sacramentos são sinais visíveis e eficazes instituídos por Jesus Cristo para transmitir a graça divina. Eles acompanham os fiéis em todas as etapas da vida e estão divididos em três categorias: iniciação cristã, cura e serviço. O papel de cada sacramento será detalhado a seguir. Sobre os sacramentos da iniciação cristã. O batismo é a porta de entrada para a igreja. Ele purifica do pecado original, insere o fiel na vida cristã e o torna filho de Deus. A confirmação ou crisma fortalece o batismo. Derrama os dons do Espírito Santo sobre o fiel, capacitando-o a testemunhar a fé e a defender o evangelho. A Eucaristia é o centro da vida cristã. O pão e o vinho consagrados são o corpo e o sangue de Cristo, que alimentam e transformam espiritualmente o fiel, fortalecendo a unidade da comunidade. Os sacramentos de cura. A penitência reconcilia o fiel com Deus e com a igreja. Através do arrependimento do fiel e da absolvição do sacerdote, perdoa os pecados cometidos após o batismo. A unção dos enfermos oferece conforto espiritual, paz e força aos fiéis que se encontram em estado de saúde grave ou na velhice, podendo também trazer a cura física se for da vontade de Deus. Os sacramentos de serviço à comunidade e missão. A ordem consagra homens como ministros sagrados, diáconos, padres e bispos. Tem a missão de apacentar o povo de Deus por meio do ensino, da pregação e da celebração dos sacramentos. O matrimônio une um homem e uma mulher numa aliança perpétua. Santifica o casal, conferindo-lhes a graça necessária para viver o amor conjugal e a educação dos filhos. Meu abraço, amigo, a minha bênção. Fiquem com Deus e até o próximo programa.
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0: Amados irmãos, amadas irmãs, iniciamos a novena do Bom Pastor. Sou Dom Félix, bispo da Diocese de Governador Valadares. Sou pastor dessa porção do povo de Deus da região do Vale do Rio Doce. É com alegria, então, que nós iniciamos em nome do Pai e do Filho e do Espírito Santo. Amém. Peçamos perdão. Senhor Jesus, bom pastor, tem compaixão de nós, porque somos pecadores. Não leves em conta as nossas faltas, mas concede-nos a graça de arrepender-nos dos nossos pecados. Converte-nos a ti. Não nos deixes pecar. Não nos deixes cair em tentação. Livra-nos do mal e perdoa todas as nossas culpas. Amém. Façamos o nosso agradecimento. Ó Deus, nosso Pai, nós te damos graças por todo o bem que nos fizeste até agora. Nós te agradecemos pelos imensos benefícios que concedeste a todos nós, seres humanos, e a todas as outras criaturas tuas que estão no céu, na terra e em todo o universo. Por teu Filho Jesus Cristo, Senhor nosso e bom pastor, a ti, nossa ação de graças, a honra e a glória, pelos séculos dos séculos e por toda a eternidade. Amém. Ouçamos a palavra de Deus. Eu sou o bom pastor. Conheço as minhas ovelhas e elas me conhecem. Assim como o Pai me conhece e eu conheço o Pai, e dou a minha vida pelas ovelhas. João 10:14. Meditemos a palavra de Deus.

Façamos agora a nossa intenção geral para alcançar a graça de perdoar as ofensas. Ó Deus de bondade, tu que não levas em conta nossas culpas, tu que perdoas a todos que te ofendem, dá-nos um coração manso e humilde, como é o coração de Jesus. Concede-nos a graça de perdoar sem restrições e sem medidas a todos que fazem o mal contra nós. Não permitas que caiamos na tentação de pagar o mal com o mal. Ensina-nos a amar nossos inimigos e a rezar com frequência pelo bem deles. Nós te pedimos por Cristo Senhor nosso. Amém. Façamos agora uma pausa para que no silêncio do nosso coração, com os olhos fixos na imagem do bom pastor, seja feito a ele o pedido de graças que desejamos receber dele por meio desta novena.

0: Senhor Jesus, Filho de Deus e Filho de Maria, tu que és verdadeiro Deus e verdadeiro homem, tem piedade de nós. Senhor Jesus, tu que és o Cristo de Deus, tem piedade de nós. Senhor Jesus, tu que és o bom pastor, atende a nossa súplica. Rezemos uma Ave Maria, pedindo à nossa querida Mãe do Céu, que por intercessão dela, sejam recebidas as graças do bom pastor que dele esperamos obter. Ave Maria, cheia de graças, o Senhor é convosco. Bendita sois vós entre as mulheres, e bendito é o fruto do vosso ventre, Jesus. Santa Maria, Mãe de Deus, rogai por nós, pecadores, agora e na hora de nossa morte. Amém. Neste momento, nós vamos abençoar a água. Ó Deus Criador, nós te damos graças porque criaste a água para nos dar vida, saciar nossa sede, para lavar e refrescar nossos corpos, para molhar a terra e fazê-la produzir frutos que nos alimentam e sustentam. Nós te agradecemos pela água do batismo, pela qual tu nos purificas, a fim de que tenhamos uma vida limpa da sujeira do pecado e sem nenhuma mancha do mal. Nós te damos graças, porque por Jesus Cristo, que ofereceu a uma mulher samaritana e continua oferecendo a todos nós a água viva, da qual quem beber nunca mais terá sede, tu sacias a sede de todos os seres humanos. Abençoa, ó Pai, esta água que colocamos em tua presença. Concede a todos que fizerem uso dela tua proteção e a cura de suas enfermidades. Assim como pela passagem dos hebreus pelas águas do Mar Vermelho, tu os libertaste da escravidão do Egito, a todos que usarem desta água, livra-os de todos os males. Nós te damos graças e te pedimos por Jesus Cristo, Senhor nosso. Amém. Façamos agora a nossa consagração ao bom pastor. Ó bom pastor, nós te consagramos toda a nossa vida. A ti confiamos nossas famílias e nossos amigos. Tudo que temos e tudo que somos entregamos a ti. Tu és a fonte da vida. De ti procedem a cura e a libertação de todos os males. Tu és nossa luz e salvação. Queremos ser tuas ovelhas e pertencermos para sempre ao teu rebanho, pois junto de ti encontramos acolhida, paz e segurança. De todos os temores, tu sempre nos livras. Em ti pomos toda a nossa esperança, pois quem em ti espera jamais será decepcionado. Bom e eterno pastor, seguindo a ti com fidelidade, sabemos que após nossa peregrinação neste mundo, seremos recebidos por ti no céu. Lá, conforme tua promessa, viveremos para sempre contigo e teremos a felicidade eterna. Amém. Rezemos juntos a oração que o Senhor nos ensinou, através da qual nós chamamos a Deus de Pai e nos comprometemos a viver como irmãos e irmãs. Pai nosso que estais nos céus, santificado seja o vosso nome. Venha a nós o vosso reino. Seja feita a vossa vontade, assim na terra como no céu. O pão nosso de cada dia nos dai hoje. Perdoai-nos as nossas ofensas, assim como nós perdoamos a quem nos tem ofendido. E não nos deixeis cair em tentação, mas livrai-nos do mal. Amém. Recebamos agora a bênção do bom pastor. Que o bom pastor nos olhe com amor, traga luz aos nossos olhos e serenidade para o nosso coração. Amém. Que o bom pastor nos abrace agora com ternura, de modo que sintamos o afeto do seu divino coração. Amém. Que o bom pastor seja nosso guia, nos faça conhecer sua estrada, nos conduza e conduza nossas famílias pelos caminhos da paz e da felicidade. Amém. Ao bom pastor, a honra, a glória e o louvor para sempre. Amém. Que a bênção de Deus, Todo-Poderoso e rico em misericórdia, Pai, Filho e Espírito Santo, desça sobre todos nós e permaneça para sempre. Amém. Fiquem com Deus.
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1: Rádio Mundo Melhor FM, 19 horas.
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9: 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Um do melhor, 19:47.

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1: Rádio Mundo Melhor FM, 20 horas.
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3: Mundo melhor, 20 horas, 2 minutos.

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2: Um do melhor. 20 horas, 18 minutos.

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6: 24
5: horas.
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15: Mundo Melhor, 20 horas, 46 minutos.

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